0: Coppe e eu. É, uma turnê pela Alemanha fez com que criássemos esse grupo. Estão lá assistindo a gente. São mais duas pessoas que estão assistindo a gente, né? A gente vai fazer um intervalinho. Tem mais um monte de homenagem para falar para todo mundo aí. Daqui a pouco a gente já volta, tá bom? Não sai daí. Fica aí. A gente já volta.
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7: Como está sendo o seu café da manhã hoje? Conseguindo comer um kripsha com corim de porco ou aquela curra com stickwurst sem ter medo de soltar a chapa ou ponte móvel? Os meus filhos mais novos, José e Sofia, de um ano, que quase não tem dentes, nem percebem o que você sente há anos, todos os dias. E provavelmente não saberão o que é mastigar e sorrir sem dentes naturais. Só você sabe o que é isso. Eu não preciso mais lembrar de quantas vezes você teve que escolher os alimentos mais moles para mastigar. Ou quantas vezes escondeu um sorriso com medo de cair a dentadura ou a ponte. Minha missão aqui é te provocar, isso mesmo, te cutucar para sair dessa rotina de achar que sofrer assim é normal, não é? Deixe sair de você a sua melhor versão. Deus não te deu um fardo em vão. Era para evoluir, crescer e dar valor para as coisas simples da vida. Deixe-se inundar pelo Espírito Santo e tome uma atitude. Seja dar um bom dia mais amoroso à sua companheira ou seu companheiro, ou vir nos visitar e sentir que vale a pena mudar para melhor.
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0: Quer Festa Imperial está de volta, família Yankee, convidados, muito bacana. Acho que vamos ter que fazer uma extensão do Quer Festa hoje para botar todas as conversas em dias. Estamos lembrando de diversos músicos, amigos nossos, né? Queremos mandar um abraço especial, sabe para quem? Pro Ribeiro. Ribeiro! Aê, Ribeiro! Saudade do parceiro aí. Grande abraço, Ribeiro, Claudio Miro também, o Vande, né? Eu vi que eles estavam tocando ontem, eu acho, por aí, hoje de tarde, Sabores da Colônia, isso aí. Eu vi eles tocando por aí hoje. Um abraço então a essa galera aí, parceria. Também quero mandar um abraço especial ao pessoal lá de Caxias do Sul, pessoal do Girotondo. Tocamos junto esse final de semana, foi muito bacana lá em Veranópolis, uma apresentação muito legal. O Jonathan também já esses dias esteve com o Girotondo. Sábado estaremos novamente com o Girotondo. Então, abraço pessoal de Caxias do Sul. O pessoal da Alemanha também, o Nertan tá lá, o Alexandre, o Fag e a Cris, né, estão lá acompanhando o grupo de danças aqui de Nova Petrópolis em apresentações pela Europa, muito legal, muito bacana, vale a pena você conferir lá no Instagram deles, hein, Bömerland Dance Group, né. Eles podem, o pessoal pode conferir lá. 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Hallo, alles gut, das ist Musik. Abraço da família Hermann da 48 Baixa, que sempre acompanha pelo YouTube o Quer Festa Imperial. Show! Silvio Enoeli Gertner de Imigrante, pessoal lá de Imigrante, de Colinas, grande abraço. De Sapiranga de Lei pro namorado Adelar Blume de Morro Reuter. Beto e Kika Zanquim assistindo. Eu falei recém, pessoal de Caxias assistindo o Carefest na estrada, voltando da praia. Mas de novo, Beto! Mas que beleza, né? Mandando um forte abraço a todos os colegas músicos da família Yankee. Jorge Vilvok e família de Pomerode, Santa Catarina, grande abraço a todos que estão assistindo a gente. Vamos de música, maestro!
1: Ô Cris, vamos.
0: Fala aí, Renato.
1: Apresentar a turma primeiro.
0: Vamos apresentar a turma, aí, claro.
1: Vamos, que.
0: Porque tem muita gente. Renato.
1: Estamos tocando mais músicas que a gente gravou na Banda Real, que é nossa composição minha e do Jadir, mas. Então, nossos convidados aqui.
0: Tem muita gente estranha aí, né? Tem que apresentar.
1: O Jairo, também alguns conhecem como Periquito, né?
0: Jairo.
1: O Jadir, que é meu irmão, que não é meu filho. O Cristiano Winger.
0: O Cris.
1: Baterista já, uns patrimônio da Banda Real.
0: Aí, Cris.
1: O William Lamontanar.
0: O William que já é filho do Elias agora.
1: Ah, é.
0: É filho do Elias agora. É. Já trocou de Yankee para Stagmaier. Não, brincadeira.
1: O Márcio Bock, que é já patrimônio histórico, né?
0: E na verdade. Renato, vamos abrir um parêntese, Renato. É. Aí tu já perdeu o irmão, né? Porque eu logo no começo até eu achei que o Márcio e o Jadir eram irmãos. De tão juntinho que eles tocavam, né?
1: É verdade.
0: E é verdade.
1: Marquinhos.
0: Marquinhos também, nossa, ninguém conhece ele.
1: Já começou na Banda Real como técnico de som, carregando caixa. Hoje é um grande músico versátil, toca um monte de instrumento. Hoje
0: canta bem.
1: Canta, olha, um terror dos...
0: Isso aí? Não. Renato, tu vai ver, esse é o culpado das telhas do salão voar pra cima quando toca.
1: O Nene
0: tá louco.
1: Toca tudo, um cara que, na verdade, pode dar pra ele que...
0: Tu sabe qual é que é o problema do Nene, Renato? Até um tempo atrás... Não, até um tempo atrás a foto de perfil dele era com a guitarra.
1: Sim.
0: Não tem como. Não tem como.
1: E o Rodrigo, né?
0: O nosso vereador.
1: Maestro.
0: Aí, Rodrigo. Isso. Colega da Linha Nova.
1: E abraço pro pessoal que tá do Goela Seca, Romeu.
0: Olha aí, ó.
1: Ele tá na escuta.
0: Com certeza.
1: Romeu, abraço pro pessoal do Musical Quantum. Alexandre tá lá em Fortaleza.
0: Cascalho.
1: Cascalho tá em casa, tá se recuperando.
0: Tá lá.
1: Tá quase pronto pra...
0: Tá, a Renata tá quase liberando ele, já vai receber a alforria daqui uns dias.
1: Tá mais ou menos. Família em casa e colegas músicos que estão na escuta, que mandam mensagem. Eu sempre falo, a gente... Não é concorrente, a gente é. Nós somos todos colegas.
0: Então, exatamente.
1: Abraço a todo mundo que está na escuta.
0: Tanto que temos aqui hoje 6 bandas, né?
1: Isso aí.
0: Show de bola. Vamos de música.

0: Que bacana, que lindo dia é hoje, né? Apesar do dia chuvoso, do dia nublado, o dia é muito lindo aqui. Que lindo dia é hoje aqui dentro da Imperial. Dentro dos estúdios da Imperial, o Care Fest, né? Trazendo muita música boa, muita música bacana, relembrando algumas coisas, encontro de família. Até tem uma particularidade aqui, galera, que o nosso amigo aqui, deixa eu ver quem é que mandou aqui. Ah, vocês vão saber quem ele é. Jonas Rhein. Mandou. O Jonas. Jonas Ryan. Estou assistindo o programa da Grande Família. Oh, grande Jonas, abraço. Um abraço aí, Jonas. Tudo de melhor para você sempre, né, meu querido? Grande abraço. Quem está assistindo a gente também é meu amigo Moisés, lá de Estância Velha, mandando um abraço para todo mundo. Um abraço, família Yankee, pro Bock também, pro Periquito, para todo mundo. Um abraço aí, Moisés.
1: De trombonista.
0: Muito bacana. Quem tá aqui assistindo a gente também, mais credo, o Alex Matheus Kerber. Aê, teu! Show de bola. Te cuida aí, ó. Tem três saxofones pra te pegar aí. Agora tu vai ver. Te mexe. E aqui tem um abraço especial muito bacana, que é um fanzaço que a gente tem, que todo mundo é fã dele. Quem toca sopro gosta muito dele. Uma pessoa bacana demais. Criador de abelha, depois de umas conversas que tivemos com ele, ele teve umas conversas comigo e aí ele acabou entrando no mundo da apicultura. Tô falando nada mais, nada menos do que nosso querido amigo Cunha, ex-trompetista lá do San Marino. Ex-trompetista não, né? Ele foi trompetista do San Marino, gravou todas as músicas que hoje são sucesso do San Marino, a grande maioria delas, né? E Cunha, um abraço, um reconhecimento especial aqui de todos nós músicos, né? Especial pra ti que tá aí assistindo a gente. Ele me mandou aqui que tava gostando de um vídeo que eu fiz, aí eu mandei pra ele, já entrou lá, já tá assistindo a gente, né? Cunha, lá em Santa Rosa, um grande abraço, um abração muito carinhoso pra ti, de todos nós aqui, pra ti, tá bom? E tá convidado a vir pro Care Fest também, né? Não tem escapatória, quem é amigo e é músico tem que vir pro Care Fest. André Paiter, da linha Quatro Cantos, mandando um abraço aos amigos da família Yankee. Karine Schmidt e Picada Café, aqui assistindo com os meus pequenos Pedro Henrique e Alice e o marido Rodrigo, que está trabalhando. Pedro Henrique, com seus 4 anos, já aprendendo. Ela, linda profissão de músico. Mas que legal, né? Rogério Yankee de Timbó, Santa Catarina. Um abraço para essa rapaziada. Eu também tive o prazer de tocar com os meus 2 filhos. Isso é gratificante. Hoje demos um tempo com nossa banda Os Reis, de Teutônia. Mas foi gratificante tocar com eles. A Nacir Reis. Grande abraço, pessoal de Teutônia aí. Wilson de Blumenau, dos velhos camaradas. Ô, meu gaiteiro, boa noite, tudo bom? Yuri Matheus Schneider, Lauerman, irmão do João Vitor e colega do Cris, estamos assistindo aqui em Vitória da Conquista, Bahia. Mas olha só, agora ganhou preço o negócio, o irmão do João, né, junto com a minha namorada, e quero mandar um abraço para minha família que mora em Barão, mas a todo mundo interligado através do Care Fest, né? Que bacana, um abraço. Fernando Oberman, boa noite, manda um abraço para os meus irmãos Renato e Jadir e os sobrinhos Pubi. E Nene, semana que vem a banda Yankee toca na minha festa de aniversário. Ei, abraço da Sandra Kleman de Linha Nova. Diana Yankee de Picada Café assistindo neste programa especial. Um abraço a todos, em especial ao Jadir e ao Rodrigo. Irineu e Elaine, acho que é Elaine de Morbock. E Yankee também.
1: Mais um Yankee.
0: Se nós fizer o encontro da família Yankee, será que teria algum Yankee para tocar a festa? Porque, meu Deus do céu, né? Quanto Yankee apareceu. Boa noite, amigo. Quero fazer uma homenagem à minha esposa Maria Isolde Kell, que está de aniversário hoje. Guido Kell de Lindolfo Collor. Guido Kell. E o Verno de Parobé. Fala, Jadir.
2: Oi, alô.
0: Eu vi que tu tava perto do microfone.
2: Tem que mandar uns abraços também.
0: Vai lá, com certeza. Em primeiro
2: lugar, quero mandar um abraço pra minha esposa, a Márcia, a mãe do Jonathan e do William.
0: Que bacana.
2: Tá lá em casa, assistindo, dançando sozinho, eu acho. Um abraço pro pai, Valdino.
0: Eu acho.
2: Deve estar lá assistindo também. Eu não posso deixar de mandar um abraço pro meu amigo Guilherme. Borchat. Lá da Bandas Futuristas.
0: Assistindo,
2: de tarde, aí, Gui. Mandou que estaria lá.
0: Ainda não voou as telhas, viu? Estamos segurando elas aí.
2: Um abraço pro Rafa Strasburger. Grande parceiro, um grande músico. Vai ser mais um grande músico. Um abraço pros meus primos que estão lá assistindo. Ari Yankee na Picada Café. Diz que tá show de bola.
0: Que legal, tá muito bom mesmo.
2: O Hilário Yankee, Irineu Yankee, pessoal da Linha Nova, minha irmã Sandra, que terça-feira vai fazer tremer Linha Nova.
0: Rancho terça-feira.
2: Feliz, Rancho vai, Feliz vai
0: tremer. Vai ser no horário do Kerfest?
2: Vai ser.
0: Ah, então vai dar concorrência.
2: Vai dar concorrência.
0: Tem que escutar o Kerfest lá, né? Pode tocar, mas tem que escutar tem que o Kerfest. Tem
2: uma TV lá pra assistir.
0: Que legal.
2: Mas naquela hora a gente não precisa tocar daí.
0: É, aí vocês podem assistir. Vai estar aqui uma Sega Show semana que vem, ó. Top das galáxias. Moisés, conseguimos fechar uma data com o Massega.
2: Moisés Estância Velha, grande trombonista do Massega.
0: Isso, Moisés vai estar aí também.
2: É, eu digo grande no tocar, né?
0: Em tamanho não.
2: Mas assim, esses dias fui lá, eles estavam tocando na festa da batata. E é brincadeira, né, Moisés? Daí pra filmar tive que parar em cima de uma cadeira, ele tava mais no meio assim, senão não ia aparecer.
0: Mas, viu? Mas o que o Moisés tem de baixinho, ele tem de negociador. A gente fechou um brick, tá fechando um brick bem bacana. E vai ser ao vivo semana que vem aqui no Carfest, né, Moisés? Tá tudo acertado já.
2: Traz um pouquinho junto.
0: É.
2: Sábado, olha, sábado tocamos junto, né? Ele fez um free pra nós na Pana Periquito.
0: Que legal.
2: Um abraço para nossos meus colegas do Jairo e do Márcio da banda Periquito, que estão lá em casa. Talvez algum outro esteja assistindo, mas esperamos que sim.
0: Se não estão assistindo, um depois vocês chegam e ligam para eles assistirem depois.
2: Um abraço para todos.
0: Show de bola. Alfonso Egger de Indaial, Santa Catarina, meu parceiraço lá, ó. Abraço, Afonso. E vamos de música, gurizada.
3: Dois recadinhos ligeiros.
0: Vai lá, fala, Renato.
3: O Marcelo Beck, de Linha Nova, que mandou pra mim também um grande abraço, tá na escuta. E o Henrique Petri, o ex-prefeito.
0: Olha aí, ó.
3: Também tá na escuta.
0: Grande prefeito, abraço. Nosso ex-prefeito.
3: Meus colegas músicos, o Beto, que tá lá escutando, né? E os demais, Max, lá de Valahai, também a primeira banda típica que a gente fez parte, foi eu, o Jadir, foi da banda Max. Então, um abraço pra ele também.
0: Show de bola. Abraçados, todo mundo abraçado. Música, maestro. Aí.

0: Que beleza! Esse bloco eu quero oferecer especialmente pro nosso amigo Nelson Milk, né? Aê, Nelson! Autor dessas duas músicas, né? Vira copos e bebo todas. Essa dupla de músicas aí fez por muitos anos sucesso no repertório do musical Encontro, né? Eu fiz parte também, todos os músicos que fizeram parte do musical Encontro, inclusive o Nelson Milk, essa dobradinha de vira copos para bebo todas aí era fatal, né? 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Mandar um abraço especial para os meus amigos lá de Augusto Pestana, o Bernardo, o Everton, a Ivanise. Grande abraço para vocês aí sempre assistindo a gente, né? Grande trompetista, o B, né? O B do trompete. Que legal. Tenho mais homenagens aqui que estamos devendo para falar aqui, peraí. Dari Edila Kunstler de Foz do Iguaçu assistindo a gente. Rui Mocelin assistindo a live. Remy e Yankee, um grande abraço para a turma, principalmente para os meus irmãos e sobrinhos. Remy e Yankee, mandou um abraço para vocês. Ana Luza de Igrejinha, abraço para os amigos Yankee, principalmente para o William e para você, Cris. Obrigado. Eldo Horst e Sônia Gertner Horst. Domingo tem Kerp no Arroio da Seca em Imigrante. Mas, ah, que beleza, né? Vamos de música, maestro?
1: Tem que mandar mais
0: um... Manda um abraço aí.
1: Não posso deixar de mandar um alô lá para Arroio do Sal.
0: Opa!
1: Minha cunhada, Lídia, o Ruga e meu sobrinho Renan estão lá.
0: Estão assistindo, né?
1: Assistindo lá.
0: Ah, bom. Então tá liberado.
1: Eu vou perguntar. Foi realmente isso aí. Um abraço pro Remy, meu irmão. Família toda. A Caroline mandou lá um abraço para eles também, que o pequeno Cauã tá lá assistindo também, tá gostando muito. E o Stefano tá assistindo lá em Bento Gonçalves.
0: Olha aí, que bacana.
1: Sobrinho.
0: E Yankee tem em todos os lugares, né? Pelo que a gente tá percebendo hoje, então. Chegou o Chairo uma vez.
2: Chegou eu agora. Preciso mandar uns abraços para São José da Hortência.
0: Mas com cerveja, quer dizer, com certeza.
2: Reicher tá na escuta, tá gostando. O Celso tá na escuta também. Hanauer.
0: O dobrado aquele?
2: Do dobrado.
0: Ah, esse aí.
2: Quem mais tá na escuta também é o seu Edgar Knoba, Dona Melita, Dalvana, Berta Helena, minha irmã Janaína, toda a família.
0: Família Knob.
2: E Heck. E Heck. Luft.
0: Bo, Shen Bonito.
2: Luft, porque eu com o nariz grande eu tive que ir atrás de ar, né? Amo muito eles.
0: Dentro de casa ou fora de casa?
2: Os dois.
0: Os dois.
2: E também um abraço pro Chuck Quinto Rauber, também tá na...
0: Olha aí. Escuta.
2: Tá bom? Pessoal do chinês.
0: Muito legal. Pessoal do chinês, grande abraço.
3: Um Marquinhos também, Vadão.
2: Eu tô de ré, sai.
0: Marquinhos, banda Nina, olha aí, ó.
4: Que beleza, boa noite.
0: Tem música nova daqui uns dias, né?
4: Tem, tem.
0: Ah,
4: vai,
0: que...
4: ter, vai ter duas, mas uma primeiro.
0: Ah, é. Eu vou participar de uma, sim, né?
4: Tem, tem uns dedos do Cris aí.
0: É. Que legal.
4: Dá um abraço pra família, tá lá em casa, né? A Mônica, a minha mãe também tá por aí. Tá?
0: Ó, a Mônica tá aí. Um grande abraço pra mãe.
4: Abraço pra Marlise. Abraço pro sogro e a sogra também, né? A pequena Laurinha, que deve estar ouvindo também.
0: Show de bola.
4: E eu queria lembrar, lembrar não, né? Comentar, como eu tava falando, né? Do Renato e o Jadir, dos filhos, né? Eu e o Rodrigo também começamos a partir do Renato e do Jadir, né?
0: Olha aí.
4: Eles que deram a oportunidade, a gente começou lá, né? Baldeando caixa, montando som.
0: Né? Começaram bem, né?
4: É, começamos bem.
0: Hoje tá aí os frutos,
4: então,
0: né?
4: Então, um agradecimento especial ao Jadir, ao Renato. Também hoje estamos aqui reunidos e é bonito.
0: Que bacana. Muito bonito. Tá excelente. A galera aqui tá... A amizade é forte, a música é forte e o Kerb Festa Imperial é forte também. Então, estamos aí, todo mundo junto, né? Eles estão decidindo o repertório, agora vai vir uma que é facada.
5: Vamos tocar todo mundo a mesma
0: música. Todo mundo a mesma música vai tocar. Eu vou tocar junto.
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0: Que beleza, que bacana, muito bom, né? Muito legal. Paulo Schneider da Serra Grande, abraço especial para as famílias Hernani Miller e Vianney Miller. E Edson Davi Klein de Piritiba e também Elemer Krieger e esposa de Jaraguá do Sul, que sempre estão ligados na Rádio Imperial. Abraço do Ralph e Beatriz Buzzi de Porto União, Santa Catarina. Grande abraço, pessoal, lá de Jaraguá do Sul, Piritiba, Porto União, Porto Vitória. Temos grandes amigos em Porto Vitória, né? Mafra também. Um abraço àquela região muito bacana lá, Rio Negrinho, São Bento do Sul. Santa e Bela Catarina e o sul do Paraná ali, né? Muitos amigos por lá. Boa noite, Ricardo Fassbinder de Nova Hartz. Mas que baita programa, grande família. Abraço mais uma vez o Jonas Ryan, que legal. Deixa eu ver se eu não pulei ninguém. Não. Ivete Marcos Keller de Linha, Café Baixa, Três Coroas. Tô assistindo em Colônia Malhada, São José dos Pinhais, nota 10, meu guri de 9 anos quer tocar trompete e não sei qual escolher para comprar. Márcio Setenarski, chama a galera lá no WhatsApp da rádio e pede para passar meu contato para você, a gente vai te ajudar nesse ponto aí também, né? Que bacana que ele quer aprender a tocar trompete. E pessoal do Paraná aí, grande abraço. São José dos Pinhais, pertinho de Curitiba lá, né? Abraço aos amigos da família Yankee e convidados. Admiro muito o trabalho de vocês. Henrique Petri de Linha Nova. Grande, Henrique. Abraço especial ao nosso ex-prefeito, eterno prefeito aí, né? Grande abraço pra ele também. Toda a família lá assistindo a gente. Quem também aqui tá assistindo a gente, deixa eu ver aqui. Olha aí, o nosso maestro, nosso professor. O Rafa Schaeffer tá lá assistindo a gente. Ele fala: aê, Rafa! Tá na escuta! Grande abraço. O Rafa. Opa!
1: Paulo Brando.
0: Paulo Brando. Paulo
2: Brando.
1: Ele é um dos.
0: Opa!
1: Paulo Brando. Ele faz parte da.
0: Da Tiro Alvo. É, mas então, fica então o programa especial todo pra ele, a gente dedica todo pra ele, né, esse programa aí, com certeza. Fala, Renato.
2: Também na Picada Café, a gente não pode esquecer.
0: Paulo Boca, ele também tava participando, tava escutando.
2: Isso aí.
0: Tá escutando. É, tem muitas pessoas que estão me mandando no particular um monte de coisa, eu não consigo ler todo mundo, mas a grande maioria a gente tá atendendo. Eu preciso mandar um abraço aqui também para quem assiste a gente lá na cidade de Três Arroios. Tem uma turma grande lá, pessoal dos Cometas, da banda Os Cometas. Grande abraço ao pessoal lá, né? O Samuel lá, toda a turma que tá sempre ligado na Imperial também. Estiveram aqui esses dias, tocaram na Joaneta. Então, um abraço especial para vocês aí. Vamos de mais uma? Ah, o Rodrigo quer falar agora.
3: Sim, sim. Primeiramente, boa noite a todos. Queria agradecer especialmente ao Renato e ao Jadir, na época também que confiaram tanto eu no Marquinhos. A gente começou carregando caixa, né? E começaram a fazer som, que foi os nossos primeiros ensinamentos, e dentro da música, pelo gosto da bandinha também. Foram nossos, meus professores também, de aprender a tocar e pelo gosto, né, musical, assim, só tenho a agradecer, né? Às vezes me esqueceram, mano, no posto de gasolina, lá eu esperando.
0: E fazia. Mas é que era o gaiteiro, né? O gaiteiro a gente de vez em quando esquece ele.
3: Mas não posso deixar de não mandar um abraço ao pessoal de Linha Nova, toda a família aqui que tá na escuta. Eu ia já também falar do Paulo Brand, já deu, o Marquinhos falou também. Tem um pessoal que tá lá na região sul do estado, nós assistindo, Pelotas, Canguçu,
0: São Lourenço do Sul. Isso.
3: Mandaram um abraço também. E não podemos deixar de mandar um abraço para os nossos colegas da Real, né? Jonathan, o Cris tá aqui também. Mas tem os irmãos Kretz, Manuel, Marcelo. Tem ainda o Show, meu Bruno.
0: Estão tudo ligados, né?
3: A equipe técnica, tudo assistindo também.
0: O Ribeiro.
3: Ele disse que na aí, Ribeiro. Ele quer vir também.
0: Que legal. Lotário Yankee, mais um Yankee, que é o Lotário Yankee Vera de Capela do Rosário. Grande abraço. Aleixo Miller de Santa Terezinha de Itaipu, Paraná. Carlos Lunques, músico de Concórdia, Santa Catarina. Nota 10 para os músicos. Obrigado. Boa noite, ouvintes da Rádio Imperial. A todos da família Yankee, em especial ao Renato Yankee. Um abraço do Pedro Clauc, da Quantum. Olha o Pedro aí mandando um abraço. Boa noite, gostaríamos de mandar um abraço para os representantes da família Yankee que estão tocando hoje. Aí estamos assistindo vocês, Luana, Stefano Yankee, em Bento Gonçalves. Show o Care Fest, baita programa, cada vez melhor. Um abraço a todos, Paulo Weber de Dois Irmãos. Muito obrigado.
4: Eu preciso mandar um abraço, Cris.
0: É preciso.
4: Sabe que quando nós, que temos assim um gosto pelo... e principalmente eu, assim, pela tuba, quando a gente vê um tubista tocando, a gente meio que se tem que dar uma palavra, né?
0: Mas claro.
4: E eu acabei de receber uma mensagem do Rafael Klein, de Postas Antas, que foi baixista do La Montanara e também tubista.
0: Né? Isso.
4: Toca tuba também. Então, um abraço para ti, Rafael, e vamos tocar tuba neles.
0: Vamos meter tuba, ele não tem para pegar. Vamos de mais uma? Eles estão em reunião agora, mas logo quando eles estão em reunião, aí vem uma pancada. É no grito.

0: Que beleza, amor de pobre, bandinha tricolor. E até que enfim chegou a hora do Kish fazer o solo, porque não estavam deixando o Kish tocar o solo dele. Ele tentou umas três vezes ali, na terceira vez ele disse, agora... Ele ameaçou de jogar a gaita no Nene ali, faltou um pouco. Eu vi essa situação. Que legal. Olha aí, ó. Meu querido amigo, meu parceiro.
1: Eu achei que...
0: Padre Délcio tá assistindo. Aê! Juntamente com o Padre Neymar, estão lá assistindo a gente. Que legal, né? Hoje podiam ter vindo aqui com a gente, né, também. Diretamente ao vivo estão assistindo a gente lá na linha Imperial. Que legal. Muito obrigado, padre. Um abraço aí pros amigos. Quem mais? Eu preciso também lembrar, agradecer. 22 horas? Mas o que é isso? Mas foi só... Não, foi só a Adri vir e começou a hora andar mais rápido. Eu não sei o que aconteceu. 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Mais alguns abraços aqui ainda também, deixa eu ver. Eliandro Alfe, tá lá assistindo a gente. Ô, Eliandro, já me mandou mensagem. Tá lá em Camaquã assistindo a gente, né? Esse é importado, esse é um ouvinte de longe também, né? Grande abraço. Olha aí o padre dela se mandando foto. Claro, é a hora da oração, padre, tá certo. É com certeza. Um grande abraço aí. Então tá, gurizada. Quero deixar mais uma vez um agradecimento especial aqui à família Yankee, né? E aos convidados que estiveram aqui essa noite. Lembrando que semana que vem temos uma Sega Show, né? Hoje ameaçou de voar o telhado do estúdio. Semana que vem vamos tentar segurar os vidros aqui para não acontecer nada, né? Mas tá tudo certo. Agradecer a cada um que participou hoje do Kerb Fest, que deu o seu tempinho aí para assistir a gente. Mais uma vez, Cunha, grande abraço por estar assistindo a gente lá em Santa Rosa, né? Muito obrigado a cada um. Pessoas que às vezes a gente não conseguiu atender a todos. Eu vi que aqui tem um pessoal também que mandou lá de Jaraguá, Pomerode, meu amigo Moacir, né? Tá lá assistindo a gente também. Moa, grande abraço, né? Do fundo do coração aí, o pessoal da Banda Estrela de Ouro, sempre ligado na Rádio Imperial, né? Mais uma vez agradecer, Renato, Jadir, William, Cris, Jairo, Márcio, Marquinhos, Nenixia e Kish, muito obrigado mais uma vez por vocês terem aceitado o convite, né? Não é desafio, é só um convite, é só a gente vir. E foi tão bacana, seis bandas junto, né? Isso não tem preço. Só pela próxima. Agora já temos uma banda concorrente para a banda do Kerb Fest. Se preparem, o Kerb Fest agora vai ter que se puxar. Banda reserva.

0: Che si puxa. Renato.
1: Obrigado. Pessoal da rádio, né? Como é que é?
0: Adri. Hoje Adri...
1: Eu nem sabia que ela tinha ido embora.
0: É. Eu sabia, porque eu senti na pele que ela não tava aí.
1: Cris, parabéns pelo programa, tá? Show de bola.
0: Obrigado, Renato.
1: Pessoal que nos escuta, então, obrigado pela oportunidade. Daqui a pouco, não sei, isso depende do Nene. Daqui a pouco vai ter Instagram, da banda dos Yankee, Face.
0: É.
1: Daqui a pouco estamos abertos a propostas, né?
0: É isso aí.
1: Mais umas duas apresentações, assim.
0: O ensaio foi hoje, né? O ensaio foi hoje. Então vocês já sabem a qualidade do produto, né? Gurizada, sem palavras, tá? Muito obrigado mesmo, de coração a cada um. Diga-se de passagem, uma baita de uma banda, né?
2: Queremos te convidar a fazer a segunda voz.
0: Ah, é pra mim fazer a segunda voz? Ah, eu vou estragar essa junto com eles agora. Agora eu vou destruir o repertório. Adri, muito obrigado mais uma vez. Adolfo Afonso. E vamos agradecer também o Roger, né, que tá lá me mandando os recados aqui. Muito. A Ângela, que tá lá na.

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Imperial FM, 5 horas 4 minutos, 5 e 4. Bom dia para você ligado com a gente. É, estamos chegando para mais um dia. Esse restinho de madrugada de quarta-feira, 27 de maio de 2026. Está entrando no ar a programação do Acordando com a Imperial. 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Tempo ainda um pouco instável, né? Aqui em Nova Petrópolis, estamos com 12 graus de temperatura, 95% a umidade relativa do ar. Tem uma fina neblina aqui no centro da cidade, muita umidade. Essa neblina, por vezes, acaba meio que vindo junto aí com uma fina garoa. Para quem tá na estrada, quem tá no trecho, atenção redobrada. Vai mantendo aí uma velocidade média, né, para não dar ruim. Liberado para você participar com a gente a partir de agora, o 54-3281-1510. Estamos na Semana de Língua Alemã, Semana de Língua Alemã que vai de hoje até o dia... De 27 de maio até o dia 10 de junho, a Rádio Imperial FM abraça essa causa. Semana de Língua Alemã, uma iniciativa das embaixadas da Alemanha, Áustria, Bélgica, Luxemburgo e Suíça, desde 2016. Celebra esse ano a sua 10ª edição. Em parceria, elaboramos aí uma programação bem variada aqui na Imperial FM, dando um destaque maior aí às músicas de língua alemã, tanto, né, o alemão da Europa, seja da Áustria, da Alemanha, da Suíça, como também, né, da região do Tirol, que pertence à Itália, como é o exemplo do grupo Kastel Rutherspatzen, e também as músicas alemãs dos grupos daqui do Brasil, daqui do sul do Brasil, né? Então vamos começando o programa hoje com Herr Schmidt, das ist unsere Musik! Cinco e seis, bom dia, Guten Morgen, alles gut für euch.

Aí o musicão Encanto de Feliz, Ichnet. 5:18, 5:18, 12 graus a temperatura. Nós ouvimos também o Luciano Miritz com o Bailão do Tota, banda Integração Amor à Primeira Vista. E a primeira do bloco foi o Herr Schmidt de Santa Catarina, lá de Blumenau, né? Com Das ist unsere Musik. Acordando com a Imperial, seguindo por aqui com nossa programação, deixa trazer informação também, né? A tradicional confecção dos tapetes de serragem colorida, a tradicional competição lá de Flores da Cunha, né? Feito durante o feriado de Corpus Christi, vai ser mantido esse ano em Flores da Cunha. Apesar do trágico ocorrido, né? Esta semana do incêndio da Igreja Matriz lá do município. A informação foi confirmada pelo pároco, Frei Jadir Segala. A decisão de seguir com a programação na próxima semana foi tomada em conjunto com a Prefeitura de Flores da Cunha, numa reunião realizada ontem. Apesar da comunidade de Flores da Cunha lidar com os impactos causados pelo incêndio que destruiu a Igreja Matriz Nossa Senhora de Lourdes, o entendimento das autoridades foi de que o momento vai servir para fortalecer a união e sensibilizar moradores e visitantes em uma campanha em prol da reconstrução. As doações podem ser feitas por meio de chave Pix. Chave Pix, então, que é Igreja Flores da Cunha. É bem fácil, hein? igrejaflores.com. É em nome da Associação Comunitária Fena Vindima. Seguindo com o nosso Acordando com a Imperial, então, vai o bom dia para quem, né? Vamos ver aqui. Luiz André Schultz, Morro Reuter. A Ângela em Pantano Grande, boa pedida, Ângela, a gente traz daqui a pouquinho, sim. Selmo Ratz, Pelotas, deixa eu ver quem é que mais. Dona Genia em São Leopoldo. E o JM e o Barquinho Azul.

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Imperial FM 5:27, conjunto som americano com o Baião do Chico, antes Alpen Trio Tirol, Stranglen Kit e o JM Barquinho Azul.

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1: 28 minutos para 6, temperatura aqui na Serra Gaúcha 12 graus, tempo instável na região. 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Seguindo por aqui, deixa eu ver quem tá na companhia da gente. Bom dia, gostaria de oferecer música, ouvir uma música e oferecer para minha esposa Terezinha e a todos os ouvintes. É o recado do nosso amigo Elidson de São Leopoldo. Irineu e Wanda lá de Vila Grápia, Paraíso, no extremo oeste catarinense. Já tem o Valdir Anzolin para vocês curtirem também. O Filtrão, Valdir Anzolin, que comemorou recentemente aí 60 anos de carreira, hein? Que marca que poucos alcançam. Marco Casagrande Canoas deixa uma bela mensagem aqui para nós também. O ministro do transporte, Jonathan Schwantes, tá no trecho já, né, Jonathan? Abraço aí para ti, bom dia, boa quarta-feira. Chegando aqui também, recadinho da Rosane Schneider, Alto Morro dos Bugres, em Santa Maria do Herval. E o Ouro dos Arrozais. Como é bonito quando a gente viaja pela região central, pelo sul do estado, e vê aquele dourado dos arrozais no

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1: 11 minutos agora para 6, é o Acordando com a Imperial com você. DENIT dá o primeiro passo para a duplicação do trecho da morte entre Novo Hamburgo e Dois Irmãos. Isso mesmo, hein? Depois de décadas de cobrança, o DENIT, Departamento Nacional de Infraestrutura de Transportes, abriu a licitação para elaboração dos projetos de engenharia voltados à ampliação da capacidade e melhoria da segurança da BR-116 entre Dois Irmãos e Estância Velha. O segmento que abrange o, entre aspas, né, trecho da morte, é alvo histórico de pedidos por duplicação e intervenções estruturais. Quem utiliza o trecho de manhã cedo sabe como é que é, né? De manhã cedo e no final do dia também, especialmente nesses horários. O edital foi publicado pela Superintendência Regional do DENIT aqui do Rio Grande do Sul e prevê a contratação de estudos e projetos básicos e executivos para o trecho entre os quilômetros 234,7 e 220,2 da rodovia, entre Novo Hamburgo e Dois Irmãos. O investimento previsto apenas nessa etapa é de 5,3 milhões. 5,3 milhões apenas para a etapa de estudos, hein? Aí tu já imagina. A sessão pública da concorrência eletrônica está marcada para 22 de julho. O documento define como objetivo a adequação de capacidade e segurança para a resolução de ponto crítico da BR-116 entre Dois Irmãos e Estância Velha. Embora o edital não utilize diretamente o termo duplicação, a contratação abre caminho para obras de ampliação da rodovia, reivindicada anos por moradores, lideranças políticas e usuários da estrada. Quer dizer, é complicado, né? 5,3 milhões apenas para estudos e vai saber quando vai ser feita essa duplicação, né? Se é que teremos um dia essa duplicação. Dando seguimento aqui com o nosso Acordando com a Imperial, então, mais uma vez, deixa eu mandar o bom dia aqui pro Selmo Ratz, em Pelotas. Problema resolvido aí, né, seu Selmo? Um abraço aí pro amigo, um ótimo dia. Ainda, bom dia, chuva, frio e neblina em São José do Herval. Recado é do Augusto Baques. Imagina, aí não dá neblina, né, Augusto? É um trechinho complicado esse aí para os motoristas. Inácio Dresch, Caxias do Sul, bom dia para você. Também a Eliane Maria Schmitz-Halber, desejando uma abençoada quarta-feira a todos. A Elaine Rames, também dando seu bom dia por aqui. O Edson Vaccaro do Weber, em Giruá. E também o Rodrigo, em Canela, galera ligada com a gente. Daqui a pouquinho, às 6 horas, tem a mensagem do dia. Mensagem muito bacana para hoje também, né? Vida adulta, por que crescer parece cada vez mais difícil? Essa aí tanto para as pessoas adultas fazerem a sua reflexão e para os mais jovens também, né? Para a gurizada que já cedo está acordada aí muitas vezes com os pais também acompanharem essa mensagem para entrar na vida adulta. Então não dá para perder. Daqui a pouquinho, às 6 horas.

0: Brunner e Brunner, antes Atlantis, surpresas da vida, um minuto agora para seis, meio minuto para seis, né? Fechando por aqui o nosso Acordando com a Imperial, até aqui o oferecimento foi de energias da natureza, energia solar e também da Sul Motos. Na sequência da programação, o Bom Dia Imperial e antes, claro, tem a mensagem do dia.
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Pontualmente 6 horas, temperatura 12 graus, 3 décimos aqui em Nova Petrópolis. Hoje é quarta-feira, 27 de maio de 2026. Para quem está chegando agora, a gente deseja um excelente dia para você. Tempo permanece instável aqui na Serra Gaúcha. Temos um pouco de neblina aqui no centro de Nova Petrópolis. Vamos para mais uma mensagem de reflexão que fala da vida adulta. Por que crescer parece cada

O custo de vida aumentou. Comprar um imóvel, por exemplo, virou um objetivo distante para boa parte da geração atual. Ao mesmo tempo, existe uma sensação constante de que é preciso dar conta de tudo. Carreira, saúde mental, relacionamentos, autocuidado, vida social e estabilidade financeira. E pior, tudo isso ao mesmo tempo. O resultado, uma sensação coletiva de exaustão. Muitos jovens adultos de hoje cresceram ouvindo que precisavam ser alguém na vida, aproveitar oportunidades, fazer dar certo, é ou não é? O problema é que essa narrativa veio acompanhada de uma cobrança silenciosa, a de performar bem o tempo todo. Nas redes sociais isso fica ainda mais evidente. Enquanto você tenta organizar as contas do mês, alguém parece estar curtindo a vida, viajando, empreendendo, malhando, casando, comprando apartamento, comprando casa, carro do ano, tudo isso antes dos 30. Essa comparação constante gera um sentimento perigoso, o de estar atrasado. Provavelmente você não está atrasado. Parte do cansaço da vida adulta não vem só dos grandes problemas. Vem das pequenas escolhas diárias. O que cozinhar? Como pagar essa conta? Vale a pena trocar de emprego? Preciso responder essa mensagem agora? Estou cuidando da minha saúde? Eu fiz a escolha certa? Tomar decisões o tempo todo é mentalmente desgastante para qualquer um. É o que especialistas chamam de fadiga de decisão, um fenômeno cada vez mais comum em uma rotina hiperconectada e cheia de estímulos. Outro choque da vida adulta é perceber que nem tudo acontece no tempo que a gente gostaria. Nem toda carreira decola rápido. Nem todo relacionamento dá certo. Nem todo plano sai como esperado. E isso pode ser frustrante. Mas talvez uma das maiores lições de crescer seja justamente essa. Entender que maturidade não é ter tudo resolvido. E sim, aprender a lidar com o que ainda não está resolvido. Provavelmente, existe um jeito certo de ser adulto? Provavelmente não, né? Cada geração reinventa o que significa amadurecer. Para algumas pessoas isso significa independência financeira. Para outras, aprender a colocar limites. Para muitas, é simplesmente conseguir atravessar a semana sem surtar. E tudo bem. Talvez a vida adulta não seja sobre chegar a um destino final, mas sobre aprender a conviver com as incertezas do caminho. No fim, ninguém se sente tão pronto assim. Existe um segredo que pouca gente conta. Quase todo adulto está improvisando. Mesmo quem parece muito seguro ainda tem dúvidas, inseguranças e dias difíceis. A diferença é que, com o tempo, a gente aprende que crescer não significa deixar de sentir medo, mas sim seguir em frente, apesar dele. E talvez esse seja o verdadeiro significado da vida adulta. Não ter todas as respostas, e sim seguir em frente e seguir tentando. Pense nisso e tenha um ótimo dia.

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2: Esposo Irineu.

0: O Schumann em memória, filhos Miriam Ferreira Schumann, Alexandre Schumann, Germano Schumann, Luiz Marcelo Ferreira, Matheus Schumann, noras Maluce Machado, Pati Samara, genro Alessandro Oliveira de Paula, netos Andriel Schumann e Lucas Schumann, familiares Ferreira e Schumann. Demais parentes e amigos participam do falecimento de Isaura Ferreira Schumann, ontem ocorrido na idade de 72 anos. O corpo está sendo velado na capela da comunidade evangélica do bairro Piá e os atos de encomendação de corpo presente serão realizados hoje às 16 horas na mesma capela e após para o cemitério Parque Vale da Esperança. Funerária Fritz informa com pesar o falecimento de Isaura Ferreira Schumann.
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5: Vamos lá, agora 6:11, temperatura de 12,3 graus. Bom dia, amigos. 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No 54-3281-1510, as mensagens que seguem chegando por aqui, nesse comecinho de manhã de quarta-feira, vamos a elas então, né? O Fábio Damer, homenagem para os aniversariantes de hoje. Eni Bock, Aline Kunz, Lauri Metz, Marinês Damer, Matheus Verli, também Roque Saibel, Andréa Knost Schneider, Gabriel Klein, Natália Wittmann Kuhn, Aloysio Moraes, Marta Knost e também Maria Staud. Parabéns a eles, né? Ilani Moraes, do Yammertal, ligadinha conosco também. A Bernadette Neukam, em São Pedro da Serra. Nosso amigo Alfonso Bar, aqui em Nova Petrópolis. Paulo e Jona Bock, Picada Café, homenagem também para os aniversariantes, hein? Eni Bock, Natália Wittmann Kuhn, Leonice Colossi e José Ademar Appel, de Ipumirim, Santa Catarina. E o seu Paulo também, né? Mandando abraço para o seu Jonathan Schwantes. João Guedes e a Maristela, na companhia também em Picada Café. Guido Dapper em Dois Irmãos, seu Joãozinho Wolf. Abraço, bom dia. Lá em Pelotas, Sérgio Vale, abençoado dia para todos nós. Também chegando o recado aqui, bom dia, família Meisterlin. Abençoada quarta-feira a todos. E vamos lá, né? Seguindo com a boa música, lembrando, de hoje até o dia 20, até o dia 10 de junho, estamos na 10ª edição já, né, da Semana de Língua Alemã, iniciativa das embaixadas da Alemanha, Áustria, Bélgica, Luxemburgo e da Suíça, buscando incentivar, né, a cultura alemã, a língua alemã em especial aqui no sul do Brasil. E nesse período aí a Imperial FM, claro, dá um destaque a mais ainda, né, a música alemã, que é um dos carros-chefes aqui da programação da 104.5 já. Há quanto tempo? 36 anos, né? Vamos com ele, então, que é um dos principais, um dos mais conhecidos nomes, né, da música alemã em toda a nossa região. Heino!

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2: 6h21, 6h21, tempo instável em Nova Petrópolis, alguns pontos com neblina na região. É o programa Bom Dia Imperial, bom dia amigos, né? O Bom Dia Amigos com você, Bom Dia Imperial é depois das 8h, vamos se situar. Bom dia, ligada em Santa Cruz do Sul, deixa um abraço especial a todos, recado da nossa amiga Traude Capel, ainda por aqui. Um abraço para Roseli Joana Marques, esteve de aniversário ontem completando 39 aninhos, homenagem do pai José e da mãe Reni e da mana Lúcia. A Roseli Joana Marques, que é de Campestre Baixo, Salvador do Sul, super abraço então para nossa querida amiga Roseli, né? Saúde, felicidades e tudo de bom para ti, tá bom, Roseli? Quem mais? Clarice e Egídio Malman, São Pedro da Serra, no Chimarrão. Cedinho sempre com a gente também, não é? Fernando Olberman deixando o seu bom dia. O Antônio Carlos de Porto Alegre, na escuta sempre, diz aqui, grande Raino. É um expoente da música alemã, não é? Ainda, deixa eu ver aqui, aqui não tem assinatura do ouvinte, o bom dia. E ainda o Alceu Blume, Canudos Nova Hartz, homenagem para a irmã Sirlene Blume Schmidt, do Padre Eterno Wilges, de aniversário. Hoje, parabéns e felicidades. E se vai e quando vai sair a festa, né? Bom dia para Adriana Ninov, Linha Olinda. Quero parabenizar a família Yankee, convidados pelo Care Fest de ontem. Tá certo. É, tava bom demais ontem à noite, mais uma edição do programa Care Fest da Imperial. Vamos com os fenomenais.

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1: Agora 27 minutos para 7, temperatura aqui em Nova Petrópolis, 12 graus 3 décimos. 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Daqui a pouquinho tem previsão do tempo aí, fique ligado. Enquanto isso, deixa eu mandar um bom dia aqui pro seu Guido Kiel de Lindolfo Collor. A Sônia desejando uma abençoada quarta-feira. Paulo Marschner em Dois Irmãos. Tânia Krumenauer de Sapiranga, homenageando todos os ouvintes. Equipe da rádio também, obrigado. Ainda bom dia, uma ótima quarta-feira a todos. Muita neblina aqui em Campestre, São José do Hortêncio. Cuidado redobrado. O alerta aqui do nosso amigo Valdemar Câmara. É aquilo que a gente sempre reitera, né? Quando a situação tá assim aqui no centro de Nova Petrópolis, a neblina não é tão densa, mas sempre tem muitos pontos aí onde a neblina fecha mais e a atenção tem que ser mais que redobrada. Aliás, a meteorologia, inclusive, alerta aí que a gente vai enfrentar dias aí com bastante umidade, muita neblina pela frente, então vamos se preparar. Otília Brown, Dois Irmãos, linda e verdadeira mensagem, lindas músicas, gratidão. Obrigado, dona Otília. Iraci Hansen, Novo Hamburgo, na companhia da gente também. Quem é que mais? Bom dia, Maicon. Chuvisco fino, mas vamos que vamos. Henrique Zaro, de Carlos Barbosa. Vone Fritz, do bairro Floresta. Abraço, abraço pro amigo, uma excelente quarta-feira no Chima. Isso aí, abraço também aí, Vone, também o seu Remy. Uma ótima quarta-feira para vocês. Já, já, a previsão do tempo. Agora tem Os Tiranos e o Cancioneiro das Coxilhas.

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1: Do dia, o sol aparece com diminuição das nuvens. Em algumas localidades, o sol já consegue aparecer entre o meio e o final da manhã, mas em outras, somente durante a tarde. A temperatura na madrugada caiu em relação a ontem e ficou entre 10 e 12 graus na maior parte da região. Porém, chegou a 9 graus nas áreas de maior altitude. Durante o dia aquece e as máximas vão ficar entre 16 e 18 graus. Depois, no fim do dia, esfria e as mínimas ocorrem à noite e vão chegar entre 8 e 10 graus na maior parte da região. Na quinta e sexta, o sol aparece com nuvens, mas no começo da manhã haverá formação de neblina e de nevoeiro em vários pontos. Diminui a temperatura nas noites e madrugadas. Na quinta-feira, as mínimas na madrugada vão ficar entre 5 e 7 graus e na sexta, entre 6 e 8 graus. Já as máximas à tarde devem atingir entre 18 e 20 graus. Da Metsul, Luiz Fernando Nartigal.
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4: 15 minutos agora para 7. Essa programação do Bom Dia Amigos com você. E Voti convida a população para audiência pública para discussão do projeto de duplicação da Avenida Castro Alves. A Prefeitura de Voti está convidando a comunidade para participar de uma audiência pública destinada à apresentação e discussão do projeto de duplicação da Avenida Castro Alves. O encontro ocorre amanhã, hein? Amanhã, às 19 horas, no pavilhão da comunidade Nossa Senhora de Fátima, que fica na Avenida Castro Alves, no bairro Concórdia. É assegurado a todos, né, os participantes, o direito de manifestação. Para quem quiser, as manifestações vão seguir uma ordem de inscrição que deve ser realizada presencialmente 10 minutos antes do início da reunião. O tempo para manifestação é de 10 minutos por participante e a audiência pública aberta à comunidade em geral e às entidades legalmente constituídas interessadas no projeto. Vamos seguindo por aqui com o nosso Bom Dia Amigos. Deixa eu ver quem é que está na companhia. Vem frio, diz aqui o Jairo de Novo Hamburgo. E o Shima tem que fazer parte da vida da gente para aquecer, né, Jairo? Abraço para ti. Seu Oscar Miller, 11 graus, fechado de serração em Gramado. Eu só imagino, né? Só imagino a situação que tá aí no trânsito com essa neblina aí em Gramado também. Vamos lá, então. Agora tem o Popurri do Bata Illick.

0: Me perdoa, amor, rainha, recordando, né? Também recordando, dançando em Ejoei com os Montanari e o Poporri de Bataíli. 3 minutos agora para as 7. Finalizando, bom dia, amigos. 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

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A todos uma excelente quarta-feira, tempo instável, muita neblina agora aqui no centro de Nova Petrópolis também. Escuridão que segue tomando conta aqui da nossa região. Umidade relativa do ar está em 95%. Temperatura então confirmando 12 graus 3 décimos. 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Vai mandando teu alô, vai mandando teu recado pra gente no 54-3281-1510. O bom dia que vai para nossa amiga Dona Velida Pretzel em Ivoti, que deseja a todos uma ótima quarta-feira. Lisete Schamberger, São Pedro do Maratá, super abraço para você também. Já já tem os atuais. Alô Rosmari em Canela. Na companhia também o seu Igor Schmidt. A família Gums em Curitiba, iniciando o dia na excelente companhia da Imperial. Uma ótima quarta-feira para você e para todos os ouvintes. Obrigado. Ótima quarta-feira para toda a família aí também. Remy Hart pede música por aqui também. Augusto Baques, São José do Herval, homenagem para o amigo Josué Medina, de aniversário hoje. Seu Romano em Gramado, manda mensagem, manda foto aqui. Aqui não tem neblina, mas tem uma chuvinha bem fininha. Olha, é até difícil imaginar se não mandasse a foto, hein, seu Romano? Nós aqui com neblina e a região de Gramado aí não tendo neblina. Aliás, o dia com muito mais claridade, pela foto aí que o ouvinte nos manda, muito mais claridade do que nós temos agora no momento aqui no centro de Nova Petrópolis. Mas é o nosso clima, né? Vamos de música, vamos de brilha-som, recordando as marchas de ouro.

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5: 7:19, Rádio Classificados com você, tempo instável na região, 12 graus 3 décimos a temperatura. Bom dia para o seu Jair Fassbinder e também Plínio e Celi, ligadaços com a gente.

0: El Bandoleiro com orquestra La Montanara, antes PF no bailão, em caso marcado não se mexe, e o Tzik-Tzak com Original Crystal Quintet.
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Agora 28 minutos para as 8. 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Olha só, próxima sexta-feira, dia 29, a Imperial FM vai para São Sebastião do Caí. Estaremos acompanhando a abertura oficial da 23ª Festa da Bergamota e das Flores. 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Acontece aí junto ao Parque Centenário, com muitas e muitas atrações para você curtir com toda a família. 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Bom dia, dona Ilse Edinger, do Padre Eterno Baixo. Alô, Ilvene Poçamay, em Estrela. Super abraço, bom dia, boa quarta-feira. 3281-1510 é o nosso WhatsApp. Tempo permanece instável com neblina aqui em Nova Petrópolis. Rádio Classificados até às 8. Tchê barbaridade.

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2: Agora 12:08. Vamos para a finaleira do nosso, da edição de hoje, né? Do nosso Rádio Classificados. O tempo que permanece instável com neblina aqui em Nova Petrópolis e não tem sinal aí de mudança, não tem sinal de mudança. A previsão aponta, inclusive, melhoria nas condições do tempo no decorrer do dia, mas não vai ser por agora. Vamos com o alô aqui do seu Emílio Konderfer, Picada Schneider, presidente Lucena. Tempo, deixa eu ver aqui, tempo com chuva fraca, 17 graus a temperatura por lá. Ademar Rainer, em Poço das Antas, bom dia para você. O bom dia também, Maria Lúcia Winger, lá de Santa Maria do Erval. E Egídio e Clarice Malman, São Pedro da Serra. Um excelente dia para todos nós.

The Cluster Talent e é DJ Austin Bergen, 7 minutos para as 8, finalizando o Rádio Classificados desta quarta-feira. 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Vou ficando por aqui, o Roger chega para comandar uma programação especial nesses próximos dias do Bom Dia Imperial. Das 8 às 9 horas, programação em música alemã. O Roger vai apresentar o programa todo em alemão também. Tá comprometido com isso. Vai ter legenda, né? Vai ter legenda. Pisto schon preparado, Kel. Vai ser mais ou menos assim. Gente, obrigado pela companhia. Tô de volta amanhã novamente às 5 da manhã no Acordando com a Imperial. Super abraço, bom dia a todos.

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1: Tempo fechado com neblina, temperatura 12 graus e 7 décimos. Bom dia.
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12 graus e 7 décimos, muita umidade aqui na Serra Gaúcha, pelo menos aqui em Nova Petrópolis temos neblina e é de 95% a umidade relativa do ar. 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Hoje, 27 de maio, começa a programação da Semana da Língua Alemã, que na verdade é mais de uma semana, vai até o dia 10 de junho, com uma intensa programação cultural aí por todo o estado, né? E a Rádio Imperial entra junto nessa programação, integra-se junto à programação da Semana da Língua Alemã, evidenciando ainda mais as nossas raízes. A música alemã que já é presente aqui na programação todos os dias, mas teremos até o dia 10 de junho 2 horas diárias dedicadas exclusivamente à música alemã, que é agora, das 8 às 9 e depois do meio-dia, 1. Tem as crianças do projeto Rundrick, o Denis e a Liz, do Boletim Der Hut, trazendo algumas curiosidades diferentes aí sobre a cultura alemã, tradução de músicas conhecidas, tem tantas músicas que a gente talvez até cantarola junto, né, famosas da língua alemã, e a gente não sabe o que ela tá dizendo, não sabe todo o contexto, eles vão explicar isso. Então, mais de uma semana aí, né, até o dia 10 de junho, dias dedicados à preservação da cultura do idioma alemão. É a Semana da Língua Alemã, até o dia 10 de junho, e aqui na Imperial, então, essa programação especial com música alemã. Até às 9 da manhã, é nesse ritmo aqui.

0: A música com Dila Dine Roots in the Rosen, de Grossentreider Volksmusik, Solang die Erde noch lebt, die Geschwister Hoffmann, Sommer, Sonne, Holiday.
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2: Bom dia, amigos e ouvintes da Rádio Imperial. Ar mais frio ingressa pelo oeste do estado nesta quarta-feira, mas umidade ainda circula no leste e no norte. Hoje, em Nova Petrópolis e na Serra Gaúcha, o dia começa com muita nebulosidade baixa e com neblina e nevoeiro, e até não se descarta chuvisco em algumas áreas. Mas no decorrer do dia, o sol aparece com diminuição das nuvens. Em algumas localidades, o sol já consegue aparecer entre o meio e o final da manhã, mas em outras, somente durante a tarde. A temperatura na madrugada caiu em relação a ontem e ficou entre 10 e 12 graus na maior parte da região, porém chegou a 9 graus nas áreas de maior altitude. Durante o dia aquece e as máximas vão ficar entre 16 e 18 graus. Depois, no fim do dia, esfria e as mínimas ocorrem à noite e vão chegar entre 8 e 10 graus na maior parte da região. Na quinta e sexta, o sol aparece com nuvens, mas no começo da manhã haverá formação de neblina e de nevoeiro em vários pontos. Diminui a temperatura nas noites e madrugadas. Na quinta-feira, as mínimas na madrugada vão ficar entre 5 e 7 graus, e na sexta, entre 6 e 8 graus. Já as máximas à tarde devem atingir entre 18 e 20 graus. Da Metsul, Luiz Fernando Nartigal.
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1: 8:19, 12 graus e 7 décimos a temperatura, chove lá fora, neblina, aliás chove não, né? Temos muita umidade em uma garoa, neblina também, muita umidade nesta manhã de quarta-feira. 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

0: A música com Quintet Harmony, heute spiel die Musi auf, antes die Schiffe, zwei Engelunten Regenbogen.
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29 para as 9, 12.7 a temperatura. 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

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Lisete Schamberger de São Pedro do Maratá, ótima quarta a todos, em especial pro amigo Eduardo Henrique Kohenborger da banda Sempre Alegre, Anderson Marschner em Dois Irmãos, Zelemar no Vale Real, Valdemar Neri, Ania Silvia Letícia de Parobé, Chuvisco na capital dos gaúchos, abraços do Bruno Bigger, a Geni Godoy em São Leopoldo, Ângela Lúcia e Bel em Pantano Grande, o Gilberto de Três Arroios, fantástica essa ideia de valorizar ainda mais a língua alemã para entrar no clima, roda aí de um Gantzillertalen, valeu. A ideia, na verdade, não é nossa, a gente só entrou na programação. É uma programação de várias embaixadas de países de língua alemã, junto com o Instituto Goethe e outros que promovem a cultura e o idioma alemães. E como eu disse, é uma programação cultural que acontece em várias cidades, em vários estados, enaltecendo a língua alemã. E aqui na Rádio Imperial, como somos essencialmente musicais, então uma das formas de valorizar a língua alemã é com músicas alemãs. Os locutores que falam bem o alemão vão apresentar partes dos programas em alemão, tem as crianças do projeto Rundstrick, como eu falei mais cedo, os programas já habituais, o Der Hut e o Geist no domingo de noite, todas as programações enaltecendo a língua alemã até o dia 10 de junho. E no dia a dia, então, das 8 às 9 da manhã e do meio-dia uma exclusivamente músicas alemãs, de hoje até o dia 10 de junho.

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0: A música é com Troglaua Somar, antes os futuristas Der Schimmerung e Die Jungen Zillertaler, Zieh mal die Schuhe aus.
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3: 13 para as 9, 12.5, a temperatura 12 graus e meio em Imperial, e a informação. Informação do IBGE aos moradores de Nova Petrópolis, porque a partir de hoje será realizada a pesquisa nacional por amostra de domicílios em residências selecionadas no bairro Bavária. Bavária, bairro Bavária, tá? Quem fará as visitas será Sami Guimarães de Souza Albrecht, identificado com um crachá, né, o veículo branco ali com o logotipo do IBGE, e em caso de dúvidas você pode confirmar a identidade do profissional pelo site respondendo.ibge.gov.br ou então pelo 0800-721-8181 ou ainda diretamente com o IBGE de Caxias do Sul no 3223-8989. Não são todas as casas, né? Algumas casas do bairro Bavária vão receber essa visita do IBGE e eles pedem a colaboração então para que recebam os entrevistadores. Alô, Sandro, André Schultz, parabenizando pelo programa especial em alemão, valorizando a cultura germânica, pedindo música para recordar. Bistruca pede o musical Encanto por aqui. A Jacinta em São Pedro da Serra pede o Castel Ruther Spatzen. Jair Fassbinder, dia nublado em Arabutã, pedindo Baila Baila. Tem músicas que eu vou rodar neste bloco que são gravadas por artistas brasileiros, mas cantadas em alemão. Vale, vale sim, o que a gente está fazendo é enaltecendo o idioma alemão. Então pode ser o alemão, como dizem, o Hochdeutsch, né, o alemão gramatical. Pode ser o Hunsrückisch, que é o dialeto falado aqui na região. O que vale é estar falando em alemão, seja na língua oficial ou em algum dialeto, né? E tem um farto material aqui na programação para a gente explorar. Abrindo o bloco, Baila Baila.

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0: Musical Encanto e o Chimarrão, antes Kastelruther Spatzen, Trennen passen nicht zu dir e Baila Baila nicht gespannt. Essa é a primeira hora do Bom Dia Imperial, dedicada à música alemã. Até o dia 10 de junho, Semana da Língua Alemã. E temos de novo ao meio-dia, do meio-dia uma hora só de música alemã. E claro, para quem quiser pedir, tem vários pedidos aqui que eu não consegui encaixar. E a gente roda música alemã o dia todo, como é o hábito da Imperial. O bailão, a bandinha, a música alemã continuam rodando, mas nesses horários mais em evidência aí com dedicação exclusiva. 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
3: Qual verbo se usa, müssen ou dürfen, quando se quer dizer você não pode fazer algo ou alguma coisa? Usar os verbos müssen e dürfen em alemão exige alguns cuidados, pois em alguns casos podem dizer praticamente a mesma coisa ou o oposto. Tecnicamente falando, os verbos müssen e dürfen podem ser em português, poder ou dever. Mas vejamos alguns exemplos que nem sempre se mostram sinônimos. O policial vê que você está estacionando seu carro em lugar proibido. Ele vai em sua direção e diz: Hier dürfen Sie nicht parken. Aqui o senhor não pode estacionar. É praticamente como dizer: aqui é proibido estacionar, mas um pouco mais polido. Aqui, dürfen nicht tem o sentido de não poder, de ser proibido, sem muita flexibilidade. Mas se trocar por müssen, hier müssen Sie nicht parken, vai se transformar em aqui você não precisa estacionar, mudando todo o sentido numa forma pouco usual. Agora vejamos outra situação. Você está levando uma amiga de carro para o supermercado. Após ela descer, ela te diz: Du musst nicht auf mich warten. Você não precisa esperar por mim, dizendo que podes ir embora. Contudo, se ela disser Du darfst nicht auf mich warten, ela explicitamente está dizendo que você não pode ou deve esperar por ela, e eu, pessoalmente, pensaria que ela tem um motivo escuso para te mandar embora. Já se ela disser Du darfst auf mich warten ou Du musst auf mich warten, por mais que tenham diferentes intensidades, o resultado é o mesmo, da pessoa poder ou dever esperar por ela. Porém, du darfst auf mich warten, a pessoa está quase sendo magnânima em permitir que você espere por ela, enquanto que com du musst auf mich warten, ela está te obrigando a esperar por ela. Então, é bom tomar cuidado com o uso do müssen e do dürfen, para não dar a informação errada ou não ofender ninguém. Mas a parte da ofensa deixamos para outro programa. E que outros verbos com múltiplo sentido você conhece? Mande um áudio para a Imperial. Será uma alegria poder ouvir você.
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2: Quatro, seguimos por aqui com o nosso Bom Dia Imperial para Claro Multi, Colin Gestão de Consórcios, Fonoaudióloga Betina da Silva Poren, Nova Cred, Soluções Financeiras, Óleo de Avestruz Original Amazon Strutil, Teseus 30, Corsan e Benoit. Bom Dia Imperial e a sua participação no 54-3281-1510. Bom dia pro Alexandro, tomando seu chimarrão sempre na sintonia da Imperial, e mandou um recado aqui no 54-3281-1510. Abrindo mais uma hora da programação Grupo Momentos.

0: A música com Vox Club, antes Banda Periquito Dobrado do Celso e Grupo Momentos.
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5: 9:18, sol ensaiando aparecer aqui entre as nuvens, temperatura 12 graus 8 décimos, mas temos ainda a presença da neblina também. O Paulo Jungues hoje está em Montenegro, né? Tentando fazer um fogão campeiro, diz ele. Falta só colocar o mármore, mandou a foto aqui, belíssimo trabalho, logo tá esquentando a casa aí, né? Vem mais frio pela frente, tem que estar preparado. Um abraço aí pra família, em Dom Diogo Baixo, especialmente pra mãe, a Dona Nilce.

0: Banda Munich vende Music Spiel, antes Peter Kraus, Der Sommer kommt immer wieder e Brilha Som e a Boate Azul.
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0: Agora 9:30 da manhã, 13 graus é a temperatura. Antes eu disse que o sol estava ensaiando aparecer. Não passou do ensaio, ele apareceu um pouquinho, agora já deu uma fechada, cerração vindo de novo, muita umidade, 95% a umidade relativa do ar, aqui no centro de Nova Petrópolis, nesta manhã de quarta-feira. 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Alô, Zé Tomachés, que tá de aniversário hoje. Parabéns. É o que não vai faltar, é risole, né? Salgadinho garantidos hoje pro aniversário do Zé aí no Rincão. Felicidades, tudo de bom. Inês Halpental de Brochir, tempo feio e com neblina por lá. Também a Tati, bom dia Tati, abraço turma do Fink Supermercados, de Picada Café, sempre na escuta, pedindo a música com o Porto do Som. E o Jorge Litke pediu a música da gurizada que esteve aqui nos estúdios da Imperial na semana passada. E que dupla talentosa, né? Vinícius e Wagner. Abrindo o bloco, recalculando a rota.

0: Bandinha Quebra Galho, Seu Ferreira, Porto do Som, Talvez Seja Amor, e antes Vinícius e Wagner, Recalculando a Rota. Bom dia, dia de sol em São João Batista, Santa Catarina, Luiz e Celeci, na companhia da Imperial. Agora 17 para as 10, 13 graus a temperatura. Por aqui o tempo segue encoberto com pontos de neblina.
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0: Doce Pecado, Linda e Coisas Esotéricas, Banda Tamoio, Viena Sempre Viena e Reni de Oliveira, Dia de Sorte. Deixa eu mandar um abraço aqui pro Márcio Veg Riques, gostou aqui da bandinha Quebra Galho. Olha, ainda não tem na internet, é bem recente, ela saiu do forno e o Daniel Prass mandou direto aqui pra gente, mas logo, logo sim, devem disponibilizar aí na internet, aplicativos de áudio, YouTube, enfim, as músicas da bandinha Quebra Galho. Tatiane Zanqueta, bom dia, Morro Reuter, quem também tá com a gente aqui, daqui a pouco trago mais recados, né, que tem pedidos musicais junto também, porque agora, em 30 segundos tem Repórter Sicredi.
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0: O Sicredi, primeira instituição financeira cooperativa do Brasil, alcançou a marca de 3 milhões de associados no Rio Grande do Sul, reforçando seu protagonismo como uma das principais agências de desenvolvimento econômico e social do estado. Esse avanço é sustentado por uma base diversa, que reflete a pluralidade de públicos atendidos e a ampla capilaridade do cooperativismo de crédito gaúcho. Em março deste ano, do total de associados no Rio Grande do Sul, mais de 2 milhões e 400 mil eram pessoas físicas, enquanto as pessoas jurídicas somavam quase 400 mil, com destaque para micro, pequenas e médias empresas. Em comparação com o mesmo período do ano passado, o crescimento no associado pessoa física foi de 15% e no pessoa jurídica de quase 40%. Alcançar 3 milhões de associados no Rio Grande do Sul é uma demonstração concreta da força do cooperativismo e do impacto que o Sicredi gera no desenvolvimento das comunidades gaúchas. Esse resultado reforça nosso compromisso com a proximidade, com a expansão responsável e com a oferta de soluções sustentáveis que contribuem para a prosperidade dos associados e das regiões onde atuamos. Explica o presidente da Central Sicredi Sul-Sudeste, Márcio Port. Para acompanhar o crescimento e manter a proximidade com seus associados, o Sicredi conta atualmente com 690 pontos de atendimento distribuídos em 484 municípios gaúchos, garantindo presença em 97,5% do território estadual. Esses números evidenciam o compromisso da instituição com o desenvolvimento regional e com a ampliação do acesso a soluções financeiras que promovem prosperidade nas comunidades locais, conclui Port. Para dar apoio aos associados, buscando atendê-los de forma alinhada às suas demandas e realidades, o Sicredi conta hoje no Rio Grande do Sul com mais de 12.500 colaboradores. E o pessoal brinca, né? No Rio Grande do Sul, quando chega numa cidade, sempre vai ter a prefeitura, a igreja e o Sicredi. Municípios de todos os portes, né? Não falta ali prefeitura, igreja e uma agência do Sicredi. Parabéns aí pela conquista dos 3 milhões de associados aqui no estado. Repórter Sicredi retorna em uma hora. 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
4: Muito obrigado ao Zé do blog O Braço de Ouro pelo boletim semanal do Bolão. Nos dias 30 e 31 de maio, acontecem as disputas das eliminatórias estaduais de bolão da menor idade, masculino, de 2026. Serão três séries. A primeira eliminatória nas dependências da Sociedade 15 de Novembro, de Passo Fundo. Segunda eliminatória nas canchas da Associação de Bolão São Pedro da Serra. Ambas no sábado, dia 30. A terceira eliminatória vai ocorrer no domingo, dia 31 de maio, e terá lugar no Clube de Moços Católicos de Garibaldi, com início previsto para as 8 horas e 30 minutos. A cidade de Nova Petrópolis estará representada pela equipe da Associação União, no Pinhão Alto, na segunda eliminatória, e Associação Juvenil de Linha Temerária e Sociedade Tiro ao Alvo, ambas na terceira eliminatória. A Federação de Bolão do Rio Grande do Sul convida toda a comunidade bolonista para prestigiar os eventos.
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10 e 8, 13 graus a temperatura, chuva fraca agora aqui em Nova Petrópolis. O sol não só não apareceu, como deu lugar à chuva, né? Deu uma deteriorada aqui no tempo. Uma garoa começou fininha, agora já deu uma engrossadinha aí, uma chuva, né? Chuva e cerração nesta manhã de quarta-feira. 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Alô, Liane Marcos, de Canoas, na companhia, os sobrinhos Osmar e Matilde Nino, homenageando Ernesto Bervian, que hoje completa mais um ano de vida, felicidades e muita saúde para ele, pedindo a música Velhos Camaradas. Também trazendo o um recadinho aqui da Maria Schneider Ville, abençoado dia, na companhia em Morro Reuter. O Normélio Chu no Padre Eterno Wilgues quer recordar Ecolatino, tem banda universitária pro Pipoca em São José do Sul, Brian na reforma do telhado, mas sempre ligado na Imperial. Por aí o dia tá bem diferente, né? Céu azulzinho, ali algumas nuvens baixas, mas é o sol quem tá apitando, até bom pra render o trabalho, já que hoje é no telhado, né? Pede música do Monte Azul, a Corujinha do Rocha, essa aí o Arthur gostou.

gostou quando estiveram visitando os estúdios, né? Gostou da buzina da corujinha. Abraço, bom trabalho. Eu tenho muita alegria dentro de casa com vocês na escuta sempre. Obrigado, Senira Robert Fritz de Esteio, pedindo uma música aqui da banda do Fritz. Elisabetta Bonfler para Carla e o Jarbas na audiência lá em Padre Eterno Baixo. E o Érico Bervian homenageando o tio Ernesto de aniversário hoje, completando seus 84 anos. Recebendo um abraço carinhoso da Metilde, da Rita, do Nicolas e do Maico. E a música é com o Flor da Serra.

0: PF no Bailão, o amor da gente. Antes, Flor da Serra, tu solo tu. E aí, já tá participando da promoção lá no nosso Instagram, no arroba Rádio Imperial Oficial, tem sorteio do PF no Bailão, dessa música aqui, o amor da gente, valendo um Pix de R$500 pra caprichar no presente no Dia dos Namorados. Pra concorrer, tem que ir lá no nosso Instagram, Rádio Imperial Oficial, e seguir as regrinhas. 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
1: 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Nosso abraço lá para a região sul do estado. Alô Pelotas, um alô para a empreiteira Carnop, Adilson e Albino na escuta. Valeu gurizada, bom trabalho.

0: Oso Montanari, velhos camaradas, antes teve o Monte Azul e a Corujinha do Rocha. Agora 10h30, 13.1 a temperatura. Alô, Jorge Vilhoc, família Vilhoc em Pomerode, curtindo a programação todos os dias. Também me contou aqui o Jorge, o Ronald e o Valdir da NET do Brasil em Pomerode. Eu fui pesquisar aqui a NET do Brasil. É empresa líder mundial na fabricação de bombas de deslocamento positivo, né? E tem unidade em Pomerode. Um abraço aí, então, para os nossos queridos amigos ouvintes, o Ronald e o Valdir.
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25 para as 11, 13.2 a temperatura. Hoje é quarta-feira, dia 27 de maio, e este é o Bom Dia Imperial para Corsan. 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

0: Banda do Fritz, Baião do Luciano e antes Eco Latino, a mais ouvida. Alô, Luciano Lester na audiência. Bom dia pro Sidney em Dom Feliciano, trabalhando. Tempo daquele jeito, né? Tá igual aqui, fechado, leve, garoa. E às vezes o sol quer aparecer, mas tá complicado. Aldir Dix, Blumenau, Vila Itoupava, pedindo os futuristas. Daqui a pouquinho também em destaque aqui na programação. Agora 17 para as 11, 13,3 a temperatura. E o tempo aqui, daquele jeitinho, né? Fechado, pontos de neblina, mas de momento sem chuva.
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0: Banda universitária, simbora pro Kerp, antes Troglauer Wahlkampf. Em 30 segundos, repórter Sicredi.
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0: Nova Petrópolis prepara-se para uma das mais deliciosas atrações que convidam para desfrutar o inverno na Serra Gaúcha, o Festival Sabores da Colônia, que realiza a edição de 2026 entre 26 de junho e 5 de julho. Oficialmente apresentado na manhã de ontem, marcando a contagem regressiva de 30 dias para a abertura da programação, o evento reúne o melhor da gastronomia local, enriquecido por um tempero muito especial, a valorização do agricultor. Um dos pontos altos da programação promete ser o desfile, que chega à sua segunda edição, embalado pelo sucesso da estreia em 2025, quando reuniu mais de 300 participantes percorrendo as ruas da cidade. Outro destaque serão as experiências voltadas à agroindústria familiar e ao turismo rural, com ações realizadas em parceria com a Emater dentro do projeto AgroTours, Agroindústria Familiar e Turismo Rural. O Festival Sabores da Colônia tem, além da produção e venda de pães e cucas assados em forno a lenha e de artigos da agroindústria, espaço para oficinas e, claro, atrações artísticas diversas, inclusive com valorização dos talentos locais. A programação completa pode ser acessada nas redes sociais, @ Festival Sabores da Colônia. Estivemos ontem, Luiz Alberto e eu, acompanhando o lançamento oficial desta edição, que traz elementos que já estão consagrados no festival, né? Como é que dizem, time que tá ganhando não se mexe. Então, o que já faz sucesso continua, mas tem muitas novidades sendo agregadas ao Festival Sabores da Colônia, sem perder a sua essência e, claro, valorizando ainda mais os agricultores, os verdadeiros protagonistas deste grande evento. No dia 27 de junho, que é o primeiro sábado do evento, estaremos o dia todinho com o estúdio da Imperial, ali na Rua Coberta, junto ao Festival Sabores da Colônia, começando já de manhã com Luiz Alberto e o Manhã Alegre, e depois seguimos o dia todo, mesmo dia em que acontece o desfile na Avenida 15 de Novembro, tá? Prestigie, vale a pena, evento muito legal, e a programação em @ Festival Sabores da Colônia nas redes sociais. Repórter Sicredi de volta em uma hora, conosco até aqui as quadrias MR em Morro Reuter, Mobília Empreendimentos, Fink Supermercados de Picada Café, Fonoaudióloga Betina da Silva Poren e Círculo Saúde. 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

11:33, 13.6 a temperatura. 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Bom dia, Elozi. Mandou recadinho aqui. Dânia Irineu Miller em Nova Harsen, dois irmãos, a Lúcia Steffen. Bom dia, música pro irmão Irineu Schneider de Alto Padre Eterno, recado da Ilande Haas. Aqui o tempo tá assim, com o sol, recado do Mário Vaire, que perguntei só a cidade aqui, eu não sei se é muito perto, se bem que aqui tá começando a abrir agora, também tá começando a abrir, mas tá um dia lindo aí na cidade dele, céu azul, sol brilhando e pouquíssimas nuvens. Vilmar Miller Matiel, Pareci Novo, em Estância Velha, muito sol e poucas nuvens também, Boni Fritz, no bairro Floresta. Terezinha Robe, um bom dia, pedindo música e mandando abraço pro Dr.

0: Recordando o grupo Renascença, Trem da Cidade, Os Futuristas, As Cores do Arco-Íris e Banda Passarela, Quarto 12. Valmor e Rejane Venecker, bom dia em Estrela, pedindo uma com JD e companhia. Alovando da banda 0800, tá lá no Instagram e no Facebook. Deixa eu ver se é no da banda ou do Vando aqui, onde é que tá. É a do Vando, Vando0800, arroba Vando0800, tá lá de volta. Ele já circulou pela internet, né? Tá de volta, então, o Saimilion, oficialmente lançado. Música que começou a circular muito nas redes sociais, WhatsApp e tal, com o Lacatish, né? E a banda 0800, né? Tem um vídeo amador bem antigo deles cantando essa música, depois fizeram essa versão, né, mais modernizada ali. Então, pra quem quiser conferir, vai lá no Instagram do Vando, da banda 0800, né? Essa aí, por enquanto, só lá. Aqui não dá. Mas lá nas redes sociais tá, então, essa versão. Um abraço, Vando. Também quero mandar um alôzinho aqui pro Thiago Filman, de Sapiranga. Ó, de repente, um futuro saxofonista, né? Nosso ouvinte aí, e tá interessado. Já pega umas dicas legais com o Chris Scheifler. O João da Silva, Porto Batista Triunfo, pedindo música. Antes faltou aqui a informação do Mário Weich, da cidade, que tá ensolarada. E vou te, que tá com um dia bonitaço hoje. E seguimos, espaço comercial rapidinho, já voltamos com o Bom Dia Imperial.
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7: 11:18, 13 graus 8 décimos a temperatura, começando a limpar agora o tempo aqui em Nova Petrópolis, em Tupandi, tempo ainda fechado. Luiz Carlos Morchel hoje caprichando mais no almoço, porque a sogra Remy Fir vai saborear a galinhada feita no fogão a lenha. Cara, só isso já tá garantido o diferencial, né? Galinhada feita no fogão a lenha. Então, já é 90% do caminho andado aí. Um bom almoço logo mais. Também com a gente em Ivoti, Velida Pretzel, bom dia.

0: The Mink, Ich und Mein Schatz, banda Piratini Buona Cera e JD e Companhia Loucuras de Amor.
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3: 29 para o meio-dia, agora sim o sol brilha aqui em Nova Petrópolis. Ainda tem algumas nuvens, né? Uns bancos de neblina que vão se dissipando, mas o sol tá aparecendo nesta manhã de quarta-feira, 27 de maio. Temperatura batendo agora nos 14 graus. 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

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Marli Bauer, abençoada quarta-feira para você também. Tem música com os atuais. Pediram uma valsa aqui. Um dia grandemente abençoado por Deus. De Teresina, Piauí, a Maria, a Luísa, aliás, eu ia dizer Maria Luísa, ia juntar os nomes aqui, a Luísa lá em Teresina, no Piauí, também ligada com a gente. O Marcos Antenista, ó, sua galinhada tá valendo, tá? Mas se botar uma polenta junto aí, fechou todas, né, Marcos? Um abraço, começa a falar de comida nesse horário, já bate a fome. Falando em bater fome, o Zé Tomaszewski, lá no Rincão, mandou a foto do almoço hoje, pode, né? Uma carne com uma graxinha junto ali. Pode sim, tá friozinho, tá liberado hoje. Eudira de Teutônia fazendo crochê e tomando um gostoso chimarrão só pelo almoço. Hoje quem tá preparando aí é o maridão Lotário. E aí também tá saindo uma galinhada preparada no fogão a lenha.

Macega Show e o trombone na Macega, antes os atuais, são todas belas. Alô, Neri, homenagem para a esposa Milene. Agora 17 para o meio-dia, 14,3 a temperatura e o sol brilha aqui em Nova Petrópolis. Um

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0: Monte Azul, lembrança da minha terra. Alô, Rogério Beckenkamp, Araucária, Paraná, também na sintonia da Imperial. Quem mais está com a gente aqui? Saindo o sol agora em Tupandi, Juscelane Maria Colin. Olha só, junto com o sol, saindo também uma massa caseira com carne de panela no fogão a lenha para o almoço e para o café da tarde, saindo cueca virada também. Já está com o dia todo programado aí, né? Que maravilha, bom proveito, abraço, Juscelane, que bom que o sol tá aparecendo também. Márcio Schwab, buzinou na ida, buzinou na volta e eu não mandei o alô, né? Eu tava esperando ele passar de volta, agora já dá pra mandar um abraço, então. Obrigadão pela carona de todos os dias. Guilherme Haas, bom dia também, Cholinho e toda a galera que leva a Imperial de carona aí, né, por essa região afora. Daiana e Gabriel da Firsilagens também na sintonia. Alô, Rogério Dieter, obrigado pela carinhosa audiência também. E a Daiana e o Gabriel firmes e fortes com a gente na Firsilagens.
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0: Esposo Irineu Schumann em memória. Filhos Miriam Ferreira Schumann, Alexandre Schumann, Germano Schumann, Luiz Marcelo Ferreira, Matheus Schumann, noras Maluce Machado, Pati Samara, genro Alessandro Oliveira de Paula, netos Andriel Schumann e Lucas Schumann, familiares Ferreira e Schumann. Demais parentes e amigos participam do falecimento de Isaura Ferreira Schumann, ontem ocorrido na idade de 72 anos. O corpo está sendo velado na capela da comunidade evangélica do bairro Piá e os atos de encomendação de corpo presente serão hoje às 16 horas na mesma capela e após para o cemitério Parque Vale da Esperança. Funerária Fritz informa com pesar o falecimento de Isaura Ferreira Schumann.
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0: Dois Irmãos instalou dois novos pontos de vídeo monitoramento e realizou uma mudança estratégica em um ponto já existente. Os três contam com giroflex e alertas sonoros, permitindo que os policiais interajam com as pessoas em tempo real, ampliando a agilidade e a eficiência das ações de segurança pública no município. Os novos pontos estão localizados na Avenida São Miguel, próximo ao palco móvel, com duas câmeras, e na Avenida São Miguel, esquina com a Avenida João Clauc, com três câmeras. Já o ponto em frente à Praça Algemiro Fleck, na Avenida Irineu Becker, foi reinstalado dentro da praça e recebeu a adição de cinco câmeras, totalizando sete equipamentos no local. Os dispositivos entraram em funcionamento na sexta-feira. Os agentes dos órgãos de segurança pública participaram de um treinamento para operação e visualização das 10 novas câmeras e utilização dos novos recursos. A capacitação ocorreu na sede da Brigada Militar na manhã da sexta e foi conduzida pelos diretores da empresa IXP Tecnologia, responsáveis pela implantação dos três pontos, Álvaro Duque, Carlos Henrique Lanzer e Luiz Henrique Moro. De acordo com nota divulgada pela Prefeitura, os equipamentos foram adquiridos pelo município por

0: Record, no valor de R$ 80 mil, além da contrapartida de R$ 14 mil, totalizando um investimento de R$ 94 mil. Ampliamos a segurança pública, investindo em tecnologia e inovação para oferecer mais proteção e tranquilidade para a nossa comunidade. Os novos equipamentos representam um avanço importante no vídeo monitoramento de dois irmãos, auxiliando no trabalho das forças de segurança e contribuindo para uma cidade cada vez mais segura, declarou o prefeito Jerry Meneghetti. A chefe do Departamento de Tecnologia da Informação, Joceline Mauswolf-Grübel, acompanhou o treinamento e destacou a importância da capacitação para apresentar as novas funcionalidades disponibilizadas nestes pontos. Repórter Sicredi retorna à tarde, fechando aqui nosso Bom Dia Imperial para Corsan, Benoit, RBT Internet, Mobili Empreendimentos, Colonist House, Energias da Natureza, Fink Supermercados de Picada Café, Clínica Albernaz, Círculo Saúde, Restaurante Malman e NB Eventos. Irineu Dillen, dois irmãos, aos familiares e para a sobrinha Bianca de dois irmãos, que está de aniversário hoje. Parabéns. Bom almoço a todos, ótima tarde. Chegando na sequência, o Gabriel e o Tá Na Mesa.
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Muito boa tarde, meio-dia, 2 minutos, 14 graus, 8 décimos, a temperatura 80%, é umidade relativa do ar, hoje, quarta-feira, 27 de maio de 2026, entrando no ar a partir de agora, a programação do meio-dia desta quarta-feira, no ar o Tá na Mesa após o colega Roger. Tô chegando por aqui para te fazer companhia, te agradecendo pela audiência, te desejando um bom almoço, uma boa tarde. 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Você vai mandando o teu recado para o 5432811510, também através do site imperial.fm.br. Já deixando por aqui um abraço para nossa amiga Karina Kussler, Antônio Silveira, Guido Dapper de Dois Irmãos na companhia da Imperial. Obrigado, obrigado pela audiência. Abrindo a parte musical, tem Adler

0: Imperial FM, meio dia, 7:30, Adler's Band, Herr Schmidt und Bruder Jakob. 14 graus, 8 décimos a temperatura, tempo com nebulosidade neste momento, sem chuva aqui em Nova Petrópolis. Tempo vai dando uma melhorada aí no decorrer da tarde, segundo a previsão do tempo. Notas e comunicações. Aqui na Imperial estão abertas as inscrições para a seleção de monitor educacional de informática em Picada Café. Prazo para inscrição encerra hoje, dia 27, e deve ser realizado na Secretaria Municipal de Educação e Cultura. O edital também está disponível em www.picaracafé.rs.gov.br, portal da Transparência, contratos emergenciais. Para mais informações, 549-9398-5178. A Prefeitura de Ivoti lançou a campanha do Agasalho 2026. Doe roupas de frio em boas condições e cobertores para ajudar famílias que precisam enfrentar o inverno com mais conforto e carinho. As doações podem ser entregues até o dia 10 de junho no CRAS de Ivoti, na Avenida Presidente Lucena, 3426, no centro. Sábado, dia 30, é dia de brincar em Morro Reuter. Fechando a Semana Municipal do Brincar, o município promove uma tarde lúdica e divertida para as crianças e adultos. É mais uma edição da Rua do Brincar, das 15 horas às 17 horas, na Rua Bento Gonçalves, entre as ruas Monteiro Lobato e Castro Alves. Haverá participação especial da Caravana do Bem, de Canoas, com seus carrinhos miniaturas. Pernas de pau, bolas gigantes, carrinho de mão, cordas e muitas outras brincadeiras. Quem quiser participar é convidado a doar 1 litro de leite que será destinado às crianças da Ação Social Santa Isabel. Notas e comunicações retorna amanhã aqui na programação da Imperial. Deixo aqui um abraço para a família Grombauer em Joaneta. Alô, Ninho. Alô, Adriana. Alô, Márcia. Emília Scholz também desejando uma boa tarde. Tudo de bom, Emília. Nosso amigo Lierte também ligado com a gente. Abraço, pessoal, aí de Sapiranga. Meio-dia, 10 minutos.
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Imperial, meio-dia, 21 minutos e meio. Ouvimos Atuais, Vastuville, 15 graus e 3 décimos a temperatura. 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Luciano Lechner, abraço pessoal aí de Nova Renânia. O Edio e a Bernadette Schneider no Morroboc, homenageando a sobrinha Bianca Richter, de dois irmãos, de aniversário hoje. Felicidades e muita saúde. Alô, Bianca, parabéns. José Cláudio, em Estância Velha, a mãe Elia, Lourdes e a Maria Celeste recebendo um abraço. E também o Quirino, em Santa Terezinha, Bom Princípio, desejando aqui uma boa tarde. Tá no almoço aí, né, Quirino? Bom almoço pra você. Dando sequência à parte musical do Tá na Mesa, semana da língua alemã, músicas alemãs, então, do meio-dia até às 13 horas, pela manhã também das 8 até às 9, uma hora só de músicas alemãs, tanto do Hofdeutsch e também aqui do nosso Hunsrück. E a gente embala aqui teu horário de almoço com as lindas canções alemãs, como essa que é o do Saxônia. Música.

0: Karl und Chris, Liebe macht Licht. Antes, Saxônia, Trink mit uns. Meio-dia, 31 minutos. Vamos trazendo contato direto na programação do meio-dia. Mas antes, quero mandar um abraço para Luísa Maria, que está acompanhando a gente em Teresina, no Piauí, né, Luísa? Obrigado pela tua companhia sempre. O Jair Fassbinder, em Arabutã, Santa Catarina. Rodrigo Gaiteiro também está conosco, mandando um abraço para a grande amiga Iracema Brombati e desejando uma boa tarde para todos.
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4: 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Conosco no programa hoje o vice-presidente da cooperativa Sertel, Daniel Luiz Sec. O mundo está em constante evolução, a gente acompanha uma tecnologia, uma inovação em todos os setores e o setor elétrico com certeza não fica para trás com muita modernização. Como é que você enxerga esse futuro, essas mudanças e tudo isso que está chegando para melhorar a nossa infraestrutura?
6: Olá, Bruna, olá a todos os nossos associados e clientes. Com certeza, Bruna, o setor elétrico, ele é um grande alicerce para as mudanças que vêm acontecendo em todas as frentes, tanto na frente de geração, na frente de distribuição de energia e na comercialização. Nesse sentido, na distribuição, todas as nossas áreas aqui na Sertel, muito bem atentas, participando de eventos, de congresso, que trazem os respaldos dessa modernidade, sempre em conjunto com a Agência Nacional de Energia Elétrica, com o Ministério de Minas e Energia, para enxergar as alterações nas regulamentações em todas as frentes, nas frentes técnicas de melhorar o nosso atendimento, de ter uma logística de atendimento mais rápida, de utilizar a inteligência artificial nas nossas atividades, bem como na nossa parte comercial, de como atender cada vez melhor o nosso associado. Nesse sentido, nós estamos agora acontecendo, Bruna, o IASC, Índice Anel de Satisfação do Consumidor, que promove essas pesquisas com o nosso associado para dizer como que a Sertel está em relação ao nosso atendimento comercial. Quando a gente olha todo o cenário nosso brasileiro, das nossas fontes de energias renováveis, que nós aqui no Brasil temos de diferente em relação a todo mundo, a gente vê grandes oportunidades. Oportunidades como fazer cada vez mais usina, assim como o exemplo da Vale do Leite, e também enxergar as baterias do sistema elétrico de potência, um assunto que está muito em tona, está muito atual, que é melhorar a qualidade energética para o nosso associado. Isso a Agência Nacional de Energia Elétrica, junto com o Ministério, estão fazendo editais para que isso seja promovido e que a Sertel Energia possa investir em baterias, melhorar a qualidade de energia do nosso associado, ter um custo mais vantajoso para ele e sempre estar atento a essas modernidades. Ou seja, uma bateria instalada no lugar correto, naqueles momentos que faltam energia do suprimento das usinas, a bateria vai conseguir suprir. Além disso, do mercado livre das comercializadoras de energia, tem momentos, por exemplo, às 19 horas da noite, que a energia ela é muito cara para as comercializadoras, não reflete para os nossos associados. Só que nesse momento, a gente entrar com a energia das baterias que elas foram carregadas à tarde, por exemplo, e à noite elas descarregam. Então essa modernidade, Bruna, ela é essencial para que a gente siga evoluindo a nossa cooperativa nos aspectos econômicos e financeiros, mas também sempre com o olhar do melhor atendimento para o nosso associado. E é nessa frente, é nessa metodologia que a Sertel vem crescendo com todas as nossas áreas.
4: Muito obrigada, você ouviu o vice-presidente da Sertel, Daniel Luiz Sec, e reforçando que a pesquisa IASC acontece até o dia 16 de agosto, nos municípios de Lajeado, Teutônia, Marques de Souza, Taquara e Poço das Antas. O programa de hoje fica por aqui. Muito obrigado pela sua companhia e uma excelente tarde.
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Abraços, Tatiane Zanqueta, em Morroiter. Muito boa tarde, claro, bom trabalho. Leucádia também está com a gente. Super abraço, tudo de bom. Este é o Taramês, é a programação do meio-dia, num oferecimento de Colombo, Ótica Cristal, Agro Tannenwald, Ost Recapagem de Pneus, Cremolato Nova Petrópolis, Lojas Regla e Sicredi.

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aí o musical flamboyando Pist Meine Liebe. Antes a super banda Chopin Schwartz Braunes Mädchen. Programação do meio-dia da Imperial. Agora 5 minutos nos separando das 13 horas. Trazendo por aqui o Festa Baile Imperial. Sábado, dia 30 de maio, tem o baile de Kerp no Salão da Comunidade Católica Santíssima Trindade, em Padre Eterno Baixo, Santa Maria do Herval, com a animação da banda Canecão do Vale e a Superbanda 0800 e a transmissão da Rádio Imperial. Aniverfest na Sociedade em Linhararipe, Nova Petrópolis, com Os Atuais, Flor da Serra e banda Brilhos da Noite, transmissão da Imperial. Domingo, dia 31 de maio, tem a festa popular na comunidade Cristo Rei, em linha Cristo Rei Morro Reuter, com a animação da banda Laser. O grupo de idosos Reviver, promovendo o baile da terceira idade no pavilhão da comunidade evangélica São João, em Picaracafé, e a animação fica por conta da família Torres. Nesta sexta, sábado e domingo, segue a programação da Tricofest no Centro de Eventos aqui em Nova Petrópolis. Também segue a programação da 19ª Feira do Mel, Rosca e Nata no Núcleo de Casas em Chaimel, em Ivoti. E de 29 de maio a 7 de junho, Festa da Bergamota e das Flores em São Sebastião do Caí. Festa Baile retorna amanhã. 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Boa tarde, Rosane Noronha, em Barão. Olha só, tarde de lida, descascando aipim pros clientes. Tem sol, tem música boa. Grande abração aí pra ti, bom trabalho. João da Parma, refeições de portão. Daqui a pouquinho trago banda Danúbio Azul na programação da Imperial. Fechando o Tá Na Mesa com Judith, o Neil e Goldner Yara. Daqui a pouquinho tenho Unsere Familien com Felipe Kuhn-Braun.

Eu sou o escritor Felipe Kuhn Brown, este é o programa Unsere Familien, e nos próximos 5 minutos eu vou falar sobre famílias de língua alemã que migraram ao Brasil a partir de 1824. A família de hoje é a família Endler, Den Väter zum Gedächtnis, em memória dos nossos antepassados.

0: família Endler, que originalmente tem suas raízes na Boêmia, região hoje da República Tcheca, na época do Império Austro-Húngaro, são os descendentes de Josef Endler, nascido em 1839, e de Matilde Wagner, nascida em 1844. Eles vieram para o Brasil e tiveram os filhos Adelheid, nascida em 1862, Ida Endler, nascida em 1867, Antônia Endler, nascida em 1869, Maria, em 1872, Carlos José Endler, em 1878, Matilde Endler e Reinhold Endler, nascido em 1860. A segunda filha mais velha do casal de imigrantes, Ida Endler, falecida em 1929 em Caxias do Sul, casou com o imigrante Guilherme Kyle, natural de Johannesburg, em Gablons, também na Boêmia. Eles tiveram 8 filhos: Pedro Albino, Carlos Guilherme, Amália, Idalina, Guilhermina, Berta e Henrique. Também a filha Antônia Endler casou com Carlos Teichel, moradores Nova Milano, em Farroupilha. Tiveram também 8 filhos. O filho mais novo do casal, o Reinhold Endler, ele emigrou para Roenau. Roenau é uma cidade no sul do Paraguai, na região das Colônias Alemanas Unidas. As Colônias Alemanas Unidas é considerada a colônia mãe das outras, né? A colônia pioneira. Ela foi fundada em março de 1900 por um imigrante, por um brasileiro de origens germânicas, Wilhelm Kloss, Guilherme Kloss, nascido em 2 irmãos. Pois bem, uma das filhas de Kloss, Augusta Kloss, casa-se com Reinhold Endler. Então, este imigrante, nascido em 1860, na região de São Leopoldo. Reinhold Endler e Augusta Kloss tiveram 11 filhos: Wendelin Emil Endler, casado com Kitty Garlep, Bruno Alfred Endler, Lira Antônia, Edmund, Arno Germano, Kurt, Tusnelda, Isolde, Freya, Aurélia e Waldorf Erich Endler. Entre os descendentes, todos em Roenau e nas localidades próximas, temos também outras famílias que se somaram à família Endler, como os Ketterman, os Kegler, os Kraus, família Trombeta, uma família italiana, e a família Gerhard. Esta família, natural da Boêmia, se estabelece na região de São Leopoldo e posteriormente emigra para Roenau, no sul do Paraguai. Alguns descendentes permanecem no Rio Grande do Sul e há esta descendência maior e a descendência que carrega o sobrenome, essa descendência maior no sul do Paraguai. Quer saber um pouco mais sobre a história dessas famílias e suas contribuições? Fique ligado no nosso próximo programa, Unsere Familien, aqui na Rádio Imperial FM. Acompanhe as nossas gravações também pelo Instagram, digitando Felipe Kuhn Braun. Até o próximo episódio.
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13:10, 15 graus, 1/10 a temperatura, 84% a umidade relativa do ar, entrando no ar a partir de agora, tarde nossa, desta quarta-feira, 27 de maio. 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Você segue mandando o teu recado através do 5432811510 no site imperial.fm.br, pedindo a tua música, fazendo a tua homenagem, deixando a tua sugestão musical, que sempre muito bem-vindo aqui na nossa programação, hein? Vamos abrindo o nosso programa com Danúbio Azul pro João da Parma Refeição.

Que pediu A Paixão Nasce de um Olhar. A sequência tem a banda Munich, nosso amigo Jair Fassbender, que havia pedido. E é neste embalo que a gente segue, desejando a você uma excelente tarde, agradecendo pela tua audiência aqui na Imperial 1 e 11.

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1: Banda Exemplo, se não quer, larga. Banda Muniz e o Popurrí no embalo. E antes teve da Nube Azul, a paixão nasce de um olhar. 13 horas 24 minutos e meio, 15 graus e meio a temperatura. Geni Godoy, bairro Feitoria, em São Leopoldo. Vamos juntos, né, Geni? Um abraço pra ti também. Alô, pra nossa grande amiga e ouvinte, a Noemi Alasgut, Noemi. Dizendo que tá adorando ouvir as crianças falando aí no Hundstreck, né? Na língua alemã, do pessoal do projeto Hundstreck lá de Santa Maria do Herval. E a gente fica muito feliz, né, Noemi? A gente fica muito feliz vendo essas crianças, esses jovens ainda mantendo viva vamos dizer assim, o falar o alemão, né? Com os avós, com os pais, tios, amigos, né? Mantendo viva essa tradição da língua alemã, o nosso tradicional Hundstreck. E tem vários, né? Daqui a pouquinho a gente já vai trazendo mais alguns por aqui. 13 horas 26 minutos, Alberi e Banda Dimensão.

0: Alberi, banda Dimensão e Aliança de Lata, 13 horas 28 minutos e meio, 15 graus e 4 décimos é a temperatura. Um abraço para Lúcia Stefan, em Dois Irmãos, pedindo Karine e Felipe. Vamos trazendo por aqui, né? Mandando um abraço, deixa eu ver aqui, né? Para ti, Gabriel. Também para o irmão, João Dapper, a cunhada, Irma. Tudo de bom aí para vocês, uma excelente tarde. O Vanderlei de Guaíba, tudo certo? Excelente tarde a todos os amigos que estão ligados na melhor. Obrigado, Vanderlei, bom trabalho e um abraço aí pra família. 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

Renato Weber, Santa Lucia, 24 minutos nos separando das 14h. 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Nosso amigo Rogério Beckencam, de Araucária, Paraná. Tudo certo por aí, Rogério? Parabéns às crianças, dando continuidade à cultura alemã. Também aos adultos, né? Os pais que estão incentivando. Obrigado, viu, Rogério? Olha só, Araucária, Paraná, curtindo a nossa programação. O Vilmar Vaire, o Xuxa do táxi, levando a Imperial de carona. Bom trabalho! Boa tarde, Gabriel, tudo certo? Seguimos trabalhando e curtindo a programação, se possível, Montanari, tic-tac. Abraço do Sidney, de Dom Feliciano. Bom trabalho, Sidney. Vamos lá, já vou trazendo ela neste bloco. Você segue mandando teu recado também, 5432811510. É o telefone e o WhatsApp da Imperial, ou no site imperial.fm.br. Agora tem Karine e Felipe.

0: Beatles, Montanari, Tic Tac, antes Karine e Felipe Hanvi. 16 para as duas.
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0: Tá feito o convite, agora 13 para as duas, 15 graus e 6 décimos a temperatura. A gente segue por aqui com o programa Tarde é Nossa. Tá na Imperial, tarde boa, né? Uma excelente tarde de quarta-feira, bom trabalho. Gabriel, gostaria de relembrar Os Atuais, a Paloma Branca, nosso amigo Clóvis Dimmer no Taquari. Grande abraço, Clóvis. Alô, seu Inácio Rec, do Figueirão Taquara, agora na estrada em direção a Santa Clara do Sul. Amanhã estaremos em Cruzeiro do Sul, trabalhando com os agentes de saúde em fisioterapia, isto, fisioterapia? E a Imperial nos acompanhando. Ou melhor, né, fitoterapia. Agora sim, né, seu Inácio? Boa viagem a vocês e obrigado pela carona. Quero mandar uma música para a amiga Maria e também para a Lucena. Nossa amiga Inês Han, de Dois Irmãos. Valeu, Inês. Boa tarde, Gabriel. Aqui é Luiz Ment, ouvindo a Imperial. Adorei ouvir as crianças falarem alemão. Lindo demais. Vamos preservar as nossas origens. É isso aí, né, Luiz? Minha mesa samarrala, né? Alô, Gladys, em Forquetinha. Também ligada com a gente. Já já trago música com a bandinha Quebra Galho. 11 para as duas. Vamos lá com Atuais.
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Imperial, um minuto nos separando das 14h. Música nova de trabalho da banda Champion, mais na cara que barba. Antes, bandinha Quebra Galho, Dobrado Aliança e atuais Paloma Blanca. Falando em bandinha Quebra Galho, quero mandar um abraço pro Brunão. Alô, Bruno! Grande saxofonista, baixista e tantos outros instrumentos, né? Se botar na mão do Bruno, ele sai tocando, né? Mas olha só, ele que comentava comigo que auxiliou

0: E na gravação deste trabalho da bandinha Quebra Galho, muito bacana, muito legal, viu, Bruno? Parabéns aí, viu? Sucesso sempre! 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
3: Qual verbo se usa, müssen ou dürfen, quando se quer dizer você não pode fazer algo ou alguma coisa? Usar os verbos müssen e dürfen em alemão exige alguns cuidados, pois em alguns casos podem dizer praticamente a mesma coisa ou o oposto. Tecnicamente falando, os verbos müssen e dürfen podem ser em português, poder ou dever. Mas vejamos alguns exemplos que nem sempre se mostram sinônimos. O policial vê que você está estacionando seu carro em lugar proibido. Ele vai em sua direção e diz: Hier dürfen Sie nicht parken. Aqui o senhor não pode estacionar. É praticamente como dizer: aqui é proibido estacionar, mas um pouco mais polido. Aqui, dürfen nicht tem o sentido de não poder, de ser proibido, sem muita flexibilidade. Mas se trocar por müssen, hier müssen Sie nicht parken, vai se transformar em aqui você não precisa estacionar, mudando todo o sentido numa forma pouco usual. Agora vejamos outra situação. Você está levando uma amiga de carro para o supermercado. Após ela descer, ela te diz: Du musst nicht auf mich warten. Você não precisa esperar por mim, dizendo que podes ir embora. Contudo, se ela disser Du darfst nicht auf mich warten, ela explicitamente está dizendo que você não pode ou deve esperar por ela, e eu pessoalmente pensaria que ela tem um motivo escuso para te mandar embora. Já se ela disser Du darfst auf mich warten ou Du musst auf mich warten, por mais que tenham diferentes intensidades, o resultado é o mesmo, da pessoa poder ou dever esperar por ela. Porém, Du darfst auf mich warten, a pessoa está quase sendo magnânima em permitir que você espere por ela, enquanto que com Du musst auf mich warten, ela está te obrigando a esperar por ela. Então, é bom tomar cuidado com o uso do müssen e do dürfen para não dar a informação errada ou não ofender ninguém. Mas a parte da ofensa deixamos para outro programa. E que outros verbos com múltiplo sentido você conhece? Mande um áudio para a Imperial. Será uma alegria poder ouvir você.
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5: Imperial FM, a festa no ar, 14 horas e 6 minutos, 2 e 6, 15 graus e 6 décimos a temperatura, 81%, a umidade relativa do ar, tempo firme com nebulosidade na tarde desta quarta-feira. E seguindo por aqui, a tarde é nossa, num oferecimento a partir de agora, Ideal Esquadrias, Avenida Presidente Lucena, 1250 em Ivoti, RBT Internet, sua internet em outro nível, contrate hoje mesmo.

Em São Sebastião do Caí, né? A abertura da festa da Bergamota e das Flores em São Sebastião do Caí. No sábado tem o Manhã Alegre Imperial da Tricofest aqui em Nova Petrópolis. À noite, cobertura de dois grandes eventos. Estaremos no baile de Kerp, no Salão da Comunidade Católica em Padre Eterno Baixo, Santa Maria do Herval, com as bandas Canecão do Vale e 0800, e também na Sociedade em Linha Araripe, Nova Petrópolis, no Aniverfest com Os Atuais, Flor da Serra e a banda Brilhos da Noite. Abraço, Márcia Schmidt, em Dois Irmãos. Gabriel, muito lindo. As crianças falando em alemão. Que fofas as crianças, né? Que bom seria se mais crianças falassem. Seria um privilégio poder se comunicar com elas. Verdade, um abraço, viu, Márcia? Tudo de bom aí pra ti. Nosso amigo Goiabão também curtindo o programa. Tudo certo, Alas Richtig? Quem mais? O Aldair Fetter, de Linha Feliz, São Chico, pedindo musical JM, já tá na programação. João Fiscal, de Arroio dos Ratos, alô Zé Borges, em Butiá, Sérgio Cezimbra, Rodrigo Gaiteiro, também tá com a gente. Alô, Marlene, também desejando uma boa tarde, tudo de bom, né, Marlene? A Marlize, sempre na mesma. É, isso tá aí, mas coisa boa, né? Gostaríamos de ouvir uma da banda Tricolor, então tá certo. Um abraço aí pra mãe, a dona Helga, e toda a turminha aí ligada com a gente. E o Christian de Três Coroas pedindo, deixa eu ver aqui, a música com a banda Jeito Menino. Então tá bom, já vou separar aqui. Valeu, Christian, de Três Coroas, curtindo a nossa programação. 2:08.

0: Banda Brilha Som Esperando na Janela. JM Moral Não Tem Preço e o Coral Masculino Tira o Alvo e It's Common de Lustigetag. 2:17.
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0: banda tricolor e o baile em Bacaria. 14 horas 22 minutos. Por aqui a gente segue A Tarde é Nossa. Até às 16 horas, trazendo muita música. O teu recadinho, que é sempre muito bem-vindo, através do 5432811510, telefone e WhatsApp da Imperial. Sandro André Schultz, tudo certo, tudo tranquilo, né, Sandro? Deixando um abraço aí para os colegas de trabalho, pedindo para recordar música da banda Tupanson. Já, já vou trazer por aqui. Paulo Fur, pessoal de São Sebastião do Caí, tudo certo, Paulo? Trabalhando em Nova Petrópolis, mas que tal, hein, tchê? Bom trabalho. Daqui a pouquinho, Mercado Musical. Alizete Schamberger, São Pedro do Maratá, desejando uma ótima tarde, pedindo uma do San Marino. Também vou trazendo por aqui daqui a pouquinho. Ricardo Silveira, em Araricá, também desejando uma boa tarde. Clóvis de Alto Feliz, tá sempre ligado na Imperial. Coisa boa, né, Clóvis? Abraços, Genésio, em Sapucaia do Sul. Cadastro na programação maravilhosa da Imperial. Coisa boa, hein? A gente está rolando uma promoção da Imperial, ou na verdade são duas promoções, né? 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E vamos lá, seguindo com a boa música da Imperial. 15 graus e meio a temperatura.
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0: Banda Jeito Menino supera em off. Mercado Musical, tudo que sonhei. 2:29.
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0: Vamos ao resultado da loteria, extração das 14:20, quinto prêmio 1910, 1.910. Quarto prêmio 3.453, 3.453. Terceiro prêmio 6.706, 6.706. Segundo prêmio 6.315, 6.315. E o primeiro prêmio 565, 0.565. É o resultado da loteria.
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Bürger Buaum, sag, wo ist für dich das Paradies? 25 para as 3, a tarde é nossa. 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Muito boa tarde, Otília Browning, dois irmãos. Daqui a pouquinho vou trazer aqui o musical Monte Azul, tá certo, Otília? Um abraço pra ti também. A Lisete Schamberger em São Pedro do Maratá vai ouvir o musical San Marino, né? Pessoal de São José do Hortêncio, alô, seu Ademir Bender, Vistetz, Ademir, alles gut, Fleiß, ich umschaffe gut, Musik, umlaustragel. E a vou, já trago La Montanara e o trombonaço aqui na programação da tarde a nossa. Jonas em Sapiranga, também deseja uma boa tarde, daqui a pouquinho tem Cleiton Borges. Alô, Douglas, Éder e Vitinho. Mas que tal, hein, Vitinho, pilotando a betoneira então, hein? Botar o menino pra pilotar a betoneira. Então tá certo, um abraço aí pra turma da obra. Sandro de Canela, visitando a mãe Sibila e o pai Alípio, tomando um chimarrão, ligados na Imperial, aqui na casa da mãe e do pai, só da Imperial. Olha que coisa boa, viu, Sandro? Obrigado, né? Um abraço aí pra dona Sibila, também pro Alípio. Pessoal aí de Canela, a gente agradece a audiência e o carinho da sintonia sempre. E vem aí mais um final de semana da 19ª Feira do Mel, Rosca e Nata em Ivoti, no Núcleo de Casas em Chaimel. Lembrando que é das 9 às 18 horas, portanto, nesta sexta-feira 29, sábado dia 30 e domingo dia 31. O Núcleo de Casas em Chaimel e Ivoti com entrada gratuita, comercialização de mel e derivados, produtos de panificação e laticínios, produtos coloniais, cachaças, cervejas artesanais, flores, artesanato, aromas, lanches e também espaço de almoço, né? Também presença aí do trenzinho Rosquito com passeio pela cidade. Então, se você não teve a oportunidade de visitar a Feira do Mel, Rosca e Nata no final de semana passado, vem mais 3 dias aí de uma intensa programação no Núcleo de Casas em Chaimel. 22 para as 3.

0: Orquestra La Montanara e o trombonaço, antes o San Marino, dois apaixonados, 15 para as 3.
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0: O DVD 10 Anos de Alegrias da Superbanda 0800 é sucesso aqui na Rádio Imperial e nas redes sociais. E já está disponível o Medley 6, Danças do Kerpfest, valorizando e fortalecendo os tradicionais bailes de Kerp. Corre lá no canal do YouTube da 0800 e assista este clipe que está imperdível.
4: Confira a agenda desta semana. 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

0: Para quem pediu Monte Azul, lembranças e recordações, antes o Cleiton Borges e o Porcelanato. 6 minutos nos separam das 3. 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
0: O prazo para envio da declaração do Imposto de Renda 2026 está na reta final. Os contribuintes têm até esta sexta-feira, dia 29 de maio, para prestar contas à Receita Federal sobre os rendimentos obtidos ao longo de 2025. Com a proximidade do encerramento do prazo, cresce também a procuração, né, com atrasos e também as possíveis instabilidades no sistema devido ao aumento do volume de acessos nos últimos dias. Quem não entregar a declaração dentro do período estipulado estará sujeito ao pagamento de multa, juros e poderá enfrentar pendências no CPF. Devem declarar o imposto de renda pessoas que tiveram rendimentos tributáveis acima de R$ 33.880 em 2025, além de contribuintes com rendimentos isentos superiores a 200 mil, operações na Bolsa de Valores acima de 40 mil, ganho de capital ou patrimônio superior a 800 mil. A Receita Federal também reforça a importância de revisar cuidadosamente todas as informações antes do envio, especialmente para quem optar pela declaração pré-preenchida, modalidade que deve ser utilizada por cerca de 60% dos contribuintes neste ano. Entre as novidades da declaração pré-preenchida, estão dados automáticos sobre pagamentos via DARF, informações do e-social de empregados domésticos, dados de renda variável e atualização de investimentos e contas bancárias. A orientação é que os contribuintes organizem documentos, informem todos os rendimentos e não deixem o envio para a última hora, reduzindo assim o risco de erros e de cair na chamada malha fina. O primeiro lote da restituição será pago em 29 de maio. A prioridade segue para idosos, pessoas com deficiências ou doenças graves, professores e contribuintes que utilizarem a declaração pré-preenchida com opção de recebimento via Pix. Repórter Sicredi volta em uma hora, fechando mais uma hora do programa Tarde é Nossa, agradecendo a parceria de Ideal Esquadrias, localizada na Avenida Presidente Lucena, 1250 em Ivoti, e a RBT Internet, a top 1 em velocidade em todas as cidades onde atua. Contrate hoje mesmo pelo 0800-500-3434. 3 minutos nos separam das 3 horas da tarde.
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Imperial, 15 horas e 3 minutos de Flippers, Twice Shutten and Fensta. 15 graus e 6 décimos a temperatura. Vamos lá, seguindo por aqui com a tarde nossa até às 16 horas num oferecimento de Unimed Serra Gaúcha, cuidado, inovação e futuro. 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Meu amigo Eneu, curtindo a programação, para o amigo Valmir, que tá na lida, e também para a amada Lucia. Valeu, abraços a vocês. Trazer o Porca Véia agora aqui na programação. Gilberto Carlos Klein, no trabalho, neste belíssimo dia de sol em Três Arroios, pede Super Banda 0800. Maria Schneider Willi, tudo certo, Maria? Alô, Fábio Damer, excelente tarde pra ti também, bom trabalho. Sempre, sempre ligadinho com a gente, pedindo pra recordar os atuais. Também já tá selecionado aqui, valeu, Fábio. Juvilde, na cidade de Cláudia, no Mato Grosso, uma boa tarde. Aristides de Três Coroas, mandando foto aqui, tá na lida, né, Aristides? Bom trabalho pra ti, tudo de bom, hein? 5432811510 é o telefone e o WhatsApp para você participar com a gente. E o destaque da boa música gaúcha. 3 e

Pra gente recordar, banda Tupanson, O do Cheneville, de antes o Porca Véia, Lembranças, Imperial 3 e 11.

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1: 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Imperial, 15 horas e 23 minutos, 15 graus e 7 décimos a temperatura. No bloco anterior teve a Superbanda 0800 e o Medley Oktoberfest no Brasil. Vou atualizando aqui os recados, Leandro, em Caxias do Sul. Obrigado pela sintonia, Leandro. Quem mais? Deixa eu ver aqui. Em São Miguel do Oeste, Santa Catarina, Rude Dente. Todos os dias na escuta. Desejando uma boa tarde para os ouvintes. Pede banda Rosas, claro. Um lindo dia por aqui. Obrigado, viu, Rudi? Já trago a canção da banda Rosas. Cláudio Bauer também com a gente. Obrigado, Cláudio. Uma boa tarde pra ti. Pra quem havia pedido, vamos recordar por aqui agora Os Atuais.

0: 15h30, 13h30. Banda Rosas, Bye Bye Maria, participação do Pino. E antes, Atuais e a Mônica. Alô, Valmor e Regiane Venecker em Estrela, o Rock Becker de Bom Princípio. Alascut Rock, já tem banda real pra você.
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23 minutos nos separam das 16 horas ao som de Dorstuma. A gente segue o programa Tarde é Nossa até as 4, num oferecimento de Unimed Serra Gaúcha, cuidado, inovação e futuro. 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A Jussara Caie, de Foz do Iguaçu, Paraná, retornando agora do litoral Tramandaí, rumo a Montenegro, com a Lonete Caie e a Doraci Caie, as manas, né? Obrigado, viu, Jussara? Abração pra ti, pra Lonete, pra Doraci, bom retorno. Já já a canção Amor ao Violino. Velida Pretzel em Ivoti, também sempre ligada com a gente. Alô, Gervásio, em Serra Grande, desejando uma boa tarde. Obrigado, viu, Gervásio, pela audiência. Daqui a pouquinho tem mais uma edição do Repórter Sicredi aqui na programação. E por aqui a gente tem mais convites, né? Vem aí a 23ª Festa da Bergamota e das Flores em São Sebastião do Caí, no Parque Centenário. Inicia sexta-feira, dia 29, e segue até o dia 7 de junho. Onde terá aí muitos shows musicais, shows nacionais, bandinhas típicas, jogos germânicos.

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E você tem todas as informações acessando as redes sociais da festa ou também o site, né? festadabergamota.com.br. Aí te espera! 21 minutos nos separando das 4 horas, para quem havia pedido, Superbanda Real!

0: DF no bailão, Paulinho e Fábio no bailão, o amor da gente. Antes, banda típica Verne e Companhia, Amor ao Violino, e a super banda real de Nova Petrópolis, Abre o Barril. Quero mandar um abraço pro meu amigo Gilmar Eval de Blumenau, Santa Catarina, tá ligado com a gente. Grande abraço, Gilmar. O Ederson, na cidade de Estância Velha, também desejando uma boa tarde, pedindo as alemãs do Nelson Milk. Trago sim por aqui, hein?
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0: Musical Encanto de Feliz e as Alemãs do Nelson Milk. Sinal anuncia, repórter Sicredi.
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0: A Prefeitura de Nova Petrópolis, por meio da Secretaria Municipal de Agricultura e Meio Ambiente, promoverá o terceiro mês do meio ambiente, com uma intensa programação durante o mês de junho. As ações incluem palestras educativas em escolas e visita de campo dos alunos, coleta de lixo eletrônico, vidro, óleo de cozinha e latas de tinta, rústica do meio ambiente infantil e adulto, projeto Doe um Livro e Adote uma Planta, entre outras atividades. As iniciativas têm como objetivo conscientizar a comunidade sobre a importância da preservação ambiental e incentivar práticas sustentáveis no dia a dia. Além disso, busca promover o engajamento da população em ações que contribuam para a proteção dos recursos naturais e a valorização da educação ambiental. A programação voltada às escolas do município inclui palestras sobre poluição, biodiversidade e a importância das abelhas. Visitas técnicas à empresa de reciclagem Yungas, em Tupandi, também ao parque de ecoturismo e a realização de um projeto de educação ambiental. Repórter Sicredi volta amanhã aqui na programação da Imperial, trazendo por aqui também o nosso agradecimento a Chaic Materiais e Acabamentos. 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Giovanni Litt, que está chegando para o fim de tarde Imperial, eu volto amanhã ao meio-dia na programação do meio-dia da Imperial. Tenham todos aí um bom fim de tarde, fiquem todos com Deus e até amanhã. Tchau, tchau.

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6: 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Ich bin 12 Jahre alt. 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

agora 16:05, 4:05. Boa tarde para você, 15 graus e meio a temperatura. Tempo é bom aqui em Nova Petrópolis, ainda temos um sol, né? Meio de leve, 82% a umidade relativa do ar. Quarta-feira hoje, 27 de maio. 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Excelente fim de tarde a todos, o nosso 54-3281-1510, você já sabe, hein? É só você participar, pedir a sua e por aqui a gente carimba. Para iniciar hoje tem Rainha.

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4: Muito bem, agora 4h15, 15 graus e meio a temperatura. Fim de tarde com você, trazendo agora o destaque da boa música alemã.

4h22, tá aí banda Blue Star, 15 graus e meio a temperatura. 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

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No fim de tarde, a turma do Danúbio Azul...

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4: Vamos lá agora, 4h34, 15 graus a temperatura, fim de tarde com você, trazendo aí participações, o João Fiscal firme e forte na companhia, o Rodrigo também, hoje com a viola, né? O Ninho, família Kronbauer na Joaneta, alô Alceu Kuhn, Chapecó, tá acompanhando a gente pela Alexa, valeu Alceu, amigos de Chapecó. O Sidney quer curtir o sétimo sentido. Valeu, Sidney. Depois do café da tarde, claro, seguimos juntos por aqui. Christian de Três Coroas. Nem me viu com banda Ecos, mas essa é especial, hein? Valeu, Christian. Amigos de Três Coroas. Com esse repertório, até os passarinhos dançam. Abraço, Ilmar Hartz. Mas olha aí, HS Sonorizações. Grande Ilmar, abração pra ti aí. Quanto tempo, hein? Mas está sempre na companhia da Imperial. Nós vamos seguindo trazendo Banda Ecos, Nem Me Viu.

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4: Agora 15 para 5, 15 graus a temperatura.

Tá aí a música com banda Nusca e antes também o destaque da boa música alemã. 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Tá bonito demais. Vamos com o Sétimo Sentido.

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0: Banda Bavária, 4h59, Jeffrey Veículos em Picada Café.
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7: Muito obrigado ao Zé, do blog O Braço de Ouro, pelo boletim semanal do Bolão. Nos dias 30 e 31 de maio, acontecem as disputas das eliminatórias estaduais de bolão da menor idade, masculino, de 2026. Serão três séries. A primeira eliminatória nas dependências da Sociedade 15 de Novembro, de Passo Fundo. Segunda eliminatória nas canchas da Associação de Bolão São Pedro da Serra. Ambas no sábado, dia 30. A terceira eliminatória vai ocorrer no domingo, dia 31 de maio, e terá lugar no Clube de Moços Católicos de Garibaldi, com início previsto para as 8 horas e 30 minutos. A cidade de Nova Petrópolis estará representada pela equipe da Associação União do Pinhão Alto, na segunda eliminatória, e a Associação Juvenil de Linha Temerária e Sociedade Tiro ao Alvo, ambas na terceira eliminatória. A Federação de Bolão do Rio Grande do Sul convida toda a comunidade bolonista para prestigiar os eventos.
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0: Agora 5:03, 15 graus a temperatura. 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Oscar Miller em Gramado, tá na companhia, 13 graus por lá. Norbélio Chu, Padre Eterno Ilgues também nos acompanha, já já tem banda 10 pra você. O sol segue brilhando, fraquinho, mas segue, né? 5:04.

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1: Agora 5:19, 14 graus, 7 décimos a temperatura. Vamos lá, seguindo com o nosso fim de tarde. Aguardando aí também a sua participação, Jair Fassbinder conectado. Aqui o Guido Dapper em Dois Irmãos está tomando aquele chima ao som da Imperial. Boa tarde, Alas Good, é a Elisabetta Buffler lá do Tebal. A Tatiane Zanqueta também, bom fim de tarde.

Daí a música com Orquestra Continental. 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Banda 10.

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8: Agora 27 para 6, 14 graus e meio a temperatura. Convite para você participar deste fim de semana, sexta, sábado e domingo, né? 29, 30 e 31 de maio, da 19ª Feira do Mel, Rosca e Nata, na cidade de Ivoti. Entrada gratuita e o convite para você, então, prestigiar mais uma vez

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1: Vamos lá com as notícias em destaque. A Prefeitura de Nova Petrópolis realizará a coleta de lixo eletrônico, óleo de cozinha, vidro e latas de tinta vazias nos dias 12 e 13 de junho, sexta e sábado. A ação ambiental é promovida pela Secretaria Municipal de Agricultura e Meio Ambiente e acontecerá no estacionamento da Prefeitura. Na sexta-feira, a coleta ocorre das 8 às 17 horas e no sábado das 8 às 11h30. A coleta integra o projeto Eu Cuido Nova Petrópolis. E a programação do terceiro mês do Maio Ambiente, do Meio Ambiente, realizado no município. A Prefeitura Municipal ressalta que não serão aceitos lâmpadas, pilhas, toners impressora, óleo contaminado com água, latas de solventes e pincéis. Ao descartar vidro, é importante remover rótulos, tampas, lacres e afins. A Rota Romântica, em parceria com o grupo de danças Lustige Volkstanzgruppe Berchtal, de Nova Petrópolis, realiza mais uma ação de intercâmbio cultural na Europa, iniciando no dia 14 e seguindo até o dia 30, sábado. A comitiva cumpre agenda com apresentações artísticas e visitas institucionais em cidades da Alemanha e da Polônia. A primeira etapa da viagem ocorreu no estado de Renânia-Palatinado, com destaque para Emmelshausen, cidade irmã de Nova Petrópolis, desde 2019. O grupo Berchtal, que representa a localidade de São José do Caí e a tradição dos imigrantes pomeranos, participa de atividades conjuntas com o grupo alemão Tanz und Volkeresen. 10 prefeitos do Vale do Caí assinaram contratos que garantem a manutenção da obstetrícia do Hospital Montenegro. A união dos municípios permite a continuidade do serviço de atendimento materno-infantil na Casa de Saúde. Participam do acordo os municípios de Montenegro, Parecer Novo, São Sebastião do Caí, Salvador do Sul, Harmonia, Tabaí, Tupandi, Broxir, Maratá e São José do Sul. Para viabilizar a reabertura, os municípios que aderiram ao acordo irão dividir o valor complementar necessário para manter o atendimento, estimado em aproximadamente 265 mil por mês. Este aporte será executado inicialmente pelo período de 90 dias, enquanto as autoridades buscam viabilizar o aumento do envio de verbas, tanto por parte do Estado quanto do governo federal. Os microempreendedores individuais, MEIs, têm até o dia 31 de maio para realizarem a declaração anual do Simples Nacional, referente ao ano de 2025. A entrega pode ser feita tanto pelo app MEI quanto pelo site do Portal do Empreendedor. A declaração anual do MEI é obrigatória para todos os empresários individuais que tenham sido optantes pelo CIMEI em qualquer período de 2025, mesmo que não tenha tido faturamento no ano. É o caso, por exemplo, de profissionais que deixam de prestar serviços como MEI para trabalhar com carteira assinada. O Parque Municipal de Feliz recebe de 29 a 31 de maio o primeiro Festival de Balonismo de Feliz. Com entrada gratuita, o evento contará com voos competitivos e apresentações de balões. Terá também food trucks, shows musicais, artesanato e cervejarias. A programação também inclui a escolha das soberanas de Feliz 2026-2027, que acontece na sexta-feira, dia 29, no Amorão do Parque Municipal. Notícias em destaque, novamente na programação da Imperial, amanhã. 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Eu trago a música por aqui com a banda Show Berlim, já já também o Preferência Popular.

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1: Tempo bom, temperatura em 14 graus.
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18 horas, 1 minuto, 6 e 1, temperatura em 14 graus. 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Temperatura em 14 graus, brilha som pra você.

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Agora 6:14, 14 graus a temperatura. 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Cristiano Schmidt, Picada São Paulo, que lindo registro, hein, Cris? Alô, meu grande amigo Gabriel Malinski, no Pinhal Alto, fogão a lenha, pinhão e vinho. Gostaria de ouvir uma do Calêndula? Ô, Gabriel Malinski, só parte aí do fogão a lenha, o pinhão já tá valendo, mas com o vinho, melhor ainda. A Iraci Hansen de Novo Hamburgo também, homenagem para sua comadre Marli, seu compadre Ricardo, a madrinha Elcina, toda a turma aí de Rincão dos Ilhéus na companhia. PF no bailão, Paulinho e Fábio.

Tá aí o grupo Calêndula, gastando a sola. Antes nós ouvimos Paulinho e Fábio no bailão, agora 6h22.

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7: Agora 27 para 7, 13 graus e meio a temperatura. 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
7: 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De dois irmãos, a Lúcia Stephen também está na nossa companhia. Um forte abraço. Carlos de Gramado. Abração, Carlos.

0: Temperatura em 13 graus e meio. 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
1: Você que viajou no tempo, atravessou gerações junto com a gente.

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Agora 12 para 7, 13 graus e meio a temperatura. 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

Boa noite, Jadir e Gisele, na escuta lá no Maratá. Estamos com a visita do Wando e Daniela. Olha aí, Wando, noite da sopinha, né?

Tá aí, banda 0800, saudades de Ouro Preto. Brinquei com o Vando, que era noite de sopa, que nada. Churrascão de primeira, hein? Valeu, Vando, amigos aí do 0800, sempre na companhia. 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Desejando a todos uma ótima noite, bom descanso também. Amanhã a gente se encontra à noite, porque temos aí o Vem Amigos. E amanhã o Leandrinho vai estar por aqui contando a sua história. Antes de fechar o programa aqui, tá saindo uma pizza lá em Peritiba. Alô, Catiúcia, aniversariante de hoje. Parabéns, hein? Felicidades, muita saúde. Abraço pra você, Catiúcia, pela passagem do seu aniversário. Até amanhã, gente!

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0: Olá, gente, muito boa noite. 8 horas 4 minutos, 13 graus é a temperatura. Aqui na Serra Gaúcha, nós estamos chegando para mais um Viva a Música aqui na nossa programação. Sempre nas quartas-feiras, entre 8 e 9 da noite, a gente traz para você a história, né, de alguma música, alguma banda, e hoje não é diferente, né? Cristiano Scheifler já tá a postos para contar mais uma bela história, né, Cris? Boa noite.
1: Boa noite, Samuca. Tem uma reclamação a fazer.
0: Ai, ai, ai, já começamos bem.
1: Realidade.
0: Que houve?
1: Não tinha chimarrão pronto quando eu cheguei.
0: Eu cheguei mais tarde. Na verdade, foi tu que chegou mais cedo.
1: Eu cheguei mais cedo. Quase botei fogo na cuia, mas deu tudo certo.
0: Sorte que mas chegou. Essa tática de secar a cuia eu não conhecia, mas
1: não,
0: tudo
1: essa
0: bem.
1: Coisa, isso eu aprendi com o Rogério Magrão. Essa é a tática do Magrão.
0: Né? Não,
1: mas
0: botar
1: beleza,
0: fogo no ônibus
1: deu
0: também.
1: Tudo certo.
0: Tá louco.
1: Boa noite aos ouvintes da Imperial, boa noite aos amigos que estão curtindo a gente. Mais um Viva Música, né? Trouxemos hoje mais uma história bacana aí das bandas de antigamente, né? E já, desde já, agradecer ao pessoal que ajudou a gente essa semana aí. Não foi fácil de achar alguma coisa da bandinha Copacabana lá de Igrejinha, né? Mas graças a Deus, graças aos amigos aí, a gente conseguiu um bom conteúdo aí pra falar um pouco e ouvir também um pouco dos antigos integrantes da bandinha Copacabana.
0: Maravilha, já vou aproveitar e lembrar, daqui a pouquinho tem a loteria, mas antes você já pode mandar teu alôzinho, seja através do nosso WhatsApp 54-3281-1510, pela nossa live no Facebook, lá os seus comentários a gente vai atualizando, vai lendo por aqui, no YouTube também, né, você pode acompanhar, seja na tua TV, no teu celular, no teu tablet, no computador. Acompanhe a nossa live por lá. E lembro, então, para você interagir conosco, deixar um recadinho, mais fácil aí o WhatsApp, né? E também o nosso Facebook, tá bom? O Facebook da Imperial, que você pode ir lá também conferir a nossa live, tá bom, gente? Então já vai mandando aí teu recadinho, participe conosco, que daqui a pouco a gente dá a primeira atualizada por aqui, né, Cris?
1: Show de bola, Samuca. 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
0: Beleza, Traude Capel em Santa Cruz do Sul, chimarrando aí o som da Imperial, hein? Coisa boa por aí, valeu Traude, abraços.
1: Que bacana.
0: Quem mais aqui? Turma de Saranduba, Santa Catarina.
1: Olha aí.
0: Adécio José Schmidt, na escuta, ele é de Massaranduba, mas está em Três Rios, no Rio de Janeiro.
1: Mas que beleza.
0: Maravilha, valeu, Décio.
1: Cidade do arroz, né? Tem a Fecarroz lá.
0: É verdade.
1: Muito legal a festa.
0: Legal. Daqui a pouco também a gente atualiza já os primeiros comentários no Facebook. Tem alguns já por aqui. Você pode fazer o mesmo, tá bom?
1: Isso ali.
0: Cris, bandinha Copacabana, como é que a gente pode começar a falar dessa turma aí?
1: Isso é uma mais uma das pérolas, né, Samuca, que a gente tem no nosso roteiro de bandinhas aí. Tem muita coisa para falar, muitas bandas para falar, né, mas algumas se destacavam assim um pouco mais e perduram até hoje, né, com o disco, com o vinil, com alguns depoimentos dos antigos integrantes. Nem todos ainda estão entre a gente, né? Mas é uma maneira também da gente homenagear esses músicos que deixaram um legado muito grande pra gente, instrumentistas hoje, músicos, bandas, né? A gente preserva hoje tanto a cultura alemã, a cultura das bandinhas, aquela coisa que veio dos nossos antepassados. E eles foram, sem dúvida, os primeiros, né, a receberem esse legado dos imigrantes, né, lá pelos anos de 1960 e alguma coisa pra cá, né? Que a gente tem esse registro das bandinhas já gravadas e tal, né? Já fizemos de 71, já fizemos de 74, alguns programas, né? Lembrando também que hoje é nosso 49º programa, já estamos quase.
0: Programa 50 na semana que vem.
1: Semana que vem vamos brindar os 50 aí. E a bandinha Copacabana, ela natural de Igrejinha, né? Ela gravou esse disco aqui agora eu não coloquei. Ah, é 1970 e alguma coisa. Agora não sei onde é que eu anotei aqui, mas é 76, se não
0: é
1: me engano.
0: É o final do programa, tu acha?
1: É, eu acho ele. E foi gravado lá então nos estúdios EGR de Porto Alegre, uhum, né? Sobre a direção do seu Ernildo Yax, né, que eu anteriormente eu conhecia como Arlindo Yax, né? Mas agora olhando o disco,

0: Então, é, né? A gente não pode levar isso em consideração, né?
1: Porque assim, a gente...
0: Muitas estão há anos na estrada quando grava o primeiro disco.
1: Exatamente, né? É uma coisa que a gente sempre fala, né? As músicas são bem gravadas, a gente nota que são bem executadas. Às vezes o som não é tão bom, mas a execução é muito bacana, né? Por quê? Porque eles já tocavam isso nos bailes e já estavam ensaiados, assim. Era o legítimo ensaio remunerado, né? Eles já ensaiavam nos bailes, onde ganhavam o seu cachê, e já usavam isso para trabalhar no disco, né? Então, esse programa hoje é homenagem toda pro seu Aníbal Sander, o Sandinha. E também o Carlito, que eu não consegui contato com ele, mas eu quero que alguém que o conheça transmita para ele, né? O Larry também, meu amigo Larry, o Jair do Macega Show também conseguiram algumas coisas pra gente, foi muito bacana. É muito bacana quando a gente pede e consegue, né? E
0: exatamente.
1: A gente tem conteúdo.
0: Vamos para a loteria, vamos lá, 8h11, hoje tem Loteria Federal, então a gente traz para você também.
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0: Loteria Federal, extração desta quarta-feira, 27 de maio, quinto prêmio 64.008, 64.008. Quarto prêmio, 32.454, 32.454. Terceiro prêmio, 22.862, 22.862. Segundo prêmio, 40.524, 40.524. E o primeiro prêmio, 74.090, 74.090, o primeiro prêmio. Turma com a gente lá em Chapecó, Santa Catarina também. Abraços pro Clóvis Ebeling, tá na companhia por lá, acompanhando a nossa programação. E deixa eu reforçar o abraço aqui pro Adécio, que tá lá no Rio de Janeiro, por lá 22 graus, e mandando um abraço pro amigo Zazá. Tinha até uma novela com o nome, né, do Zazá.
1: É, o Zazá. E tinha o Sassá também.
0: É, também. Vamos lá com a Faísca, primeira do disco, e daqui a pouquinho a gente vai falar da música em específico de hoje, né?
1: Isso, ela é mais pra frente. Sim. Vamos pelas primeiras, né?
0: Tá. Não, podemos começar com ela também. Não, aí fica contigo. Qual é que é a mesma? Deixa a gente pegar
1: a
0: aqui.
1: A primeira, a que nós vamos falar hoje, que é a Segura o Baile.
0: Segura o Baile. É título do disco, não é? Isso aí.
1: É...
0: Acredito que seja, ou não.
1: É o título do disco, isso aí.
0: Seguro, vai.
1: Adolfo Valdomiro Schaefer, lado B, primeira faixa.
0: Ó, vamos lá.

0: Caramba, lembra qual música? É.
1: Da Tricolor.
2: Da Tricolor, é.
0: Quer Vitaquara?
2: É,

0: Caramba, cara.
1: É uma regravação, né?
0: É, praticamente.
1: Na verdade, a Tricolor gravou depois, né?
0: Ah, é?
1: É, a Tricolor gravou depois.
0: Agora eu fiquei com a pulga atrás da orelha. É. Vamos ver qual música
1: e eu
0: é.
1: Eu acho que foi bem logo depois. Né?
0: Qual tu acha que é? Eu acho que é Kirby Itaquara. Vamos comparar aqui, vamos ver.

0: vamos parar. Ó.
1: Que loucura.
2: Bom, mas tamo no caminho.
3: É, não, é o baile de casados.
2: É, né? Mas que loucura. É. Pera aí, deixa eu pegar o baile de casados aqui. Não é por isso, ó. Vou colocar o baile de casados aqui. Agora nós ficamos loucos. Mas o solo de trombone é do Carpita 4.
3: É uma junção, né?
2: É verdade.
3: É uma junção.
2: Que loucura.
3: Você só se descobre ouvindo, né?
2: Tá, vamos voltar na Bandinha Copacabana. Já escolhi bem com tudo aqui. Deixa eu botar seguro baile aqui de fundo. Vamos lá. Tá valendo. 8h16 agora. Vai mandando aí teu recadinho, gente. WhatsApp da
3: Show
2: Imperial. É o 54-3281-1510. Na live, deixa eu dar uma espiada aqui.
3: Olha quem tá assistindo nós agora na live. Luiz Alberto Raid.
2: Não, isso não é possível.
3: Não acredito, Luiz.
2: Não, não tem jogo do Inter hoje, né? É, ele tem tempo.
3: Ele pode, deve ter errado a dedada ali no telefone.
2: Tu tem os comentários lá, Cris, não pega aqui.
3: Meu amigo Renato Dieter está assistindo, o Aldemir Pereira da Silva, boa noite, na escuta aqui em Roca Salles, o pessoal de Roca Salles. Adelar Bandeira, boa noite, assistindo aqui em Caxias do Sul, Adelar Bandeira, abraços. João Carlos Veríssimo, muito obrigado também. Adriane Ademir Baldo, boa noite, assistindo aqui em Boa Vista do Buricá, olha aí. Mário Schmitz, grande amigão aí, grande músico, né? Gerold Connell, boa noite, Gerold Connell. Acho que é Gerold, né? Não é Gerold, é Gerold que se lia.
2: Caramba,
3: se
2: deixa eu ver o perfil aqui.
3: Adriano Hensel, boa noite. O Adriano José Hensel em Ivete de Bom Princípio. Ó, pessoal de Bom Princípio aí, ó, os conterrâneos do Samuca. Juelci Ruchel Brambila, a minha sogra está assistindo também. Beijo, tia Jô. Cleiton Viganó, olha aí o Cleiton, separei os CDs aí, mas ainda não trouxe pra rádio. Daqui uns dias eles vão estar aí. Belida Pretzel, boa noite, Divoti. Cleiton Viganó, é isso aí, vamos lá.
2: Beleza. Daniel, tu mandou ali, né? Ah, o primo da Karen.
3: Daniel Dieter.
2: Daniel Baumgarten.
3: Ah, não. Não, eu mandei pro...
2: Aqui, o Daniel Baumgarten, né? Boa noite, amigos da Imperial, que já estava... Ah, tá. Primo da Karen Spier, conhece Karen Spier?
3: É, talvez a gente conheça ela.
2: O Charles de Pomerode mandou, Cris. É que agora tem, acho que tem uns comentários que apareceram meio bem malucos aqui no meio.
3: Tem uns que eu tenho que fechar e abrir de novo. Daí
2: mas tá, acho que foi quase tudo, sim. Faltou aqueles dois ali. Beleza, e você pode seguir participando, né? Vai mandando aí teu recadinho, interaja conosco. Isso tem os áudios, né, pra gente conferir também. Isso. Do programa de hoje.
3: Vou mandar um abraço já também pro Jânio e pra Ivete, que estão lá na Ponta Aguda, sempre assistindo a gente, né, Jânio? Capricha aí, Jânio, ó. E tu botou a gravata pra assistir nós hoje? Na frente da televisão, de gravatinha? Manda foto depois, tá? Tô brincando. Grande abraço aí, meu querido. Samuca, antes de nós botar o áudio, vou ler aqui um trechinho do que tá escrito sobre a bandinha Copacabana.
2: Enquanto isso, roda de fundo a Faísca, faixa 1.
3: Isso aí. Tradicional bandinha típica alemã, originária da região de Taquara, no Rio Grande do Sul. Ela fez parte da rica história cultural do Vale do Paranhana, animando bailes de kerp, festas comunitárias e eventos regionais, com o repertório voltado às músicas instrumentais de bandinha. Então, é mais uma das pérolas, né, que nós temos na nossa música de bandinha, a bandinha Copacabana.
2: Que legal! Tava dando uma espiada aqui na capa do disco. O pessoal fez no potreiro aqui, né?
3: É então,
2: o potreiro é o campo do gado, né? Enfim.
3: É.
2: E lembra bem os potreiros da infância, que, com aquelas pedras, enfim. Provavelmente seja num campo de realmente de pasto aí, de gado, porque a grama tá baixinha, né?
3: É, provavelmente.
2: Vamos fazer a foto ali no potreiro mesmo.
3: Estão bem vestidos, né?
2: Estão bem.
3: Não pisaram em nada no potreiro.
2: É verdade. Faísca, faixa 1. Deixa eu ver aqui quanto tempo a gente tá aqui. Ah, tem. São 12 faixas, né? Uma a gente já praticamente ouviu toda. Então vamos ir dando uma pincelada nas demais aí também.
3: Qual é que tu parou agora?
2: Estamos na Faísca, faixa 1.
3: Faísca. Ivo Egídio Mikaelsen, né? Grande compositor desse estilo de músicas aí.
2: Tem nome que tá em vários discos,
3: vários,
2: né?
3: Vários discos.

0: Aham. Né?
1: Uhum.
0: Beleza. Abraços para a... Deixa eu ver aqui, a turma acompanhando a gente. É, em Nova... Nova Hartz, né?
1: Uhum.
0: Deixa eu ver aqui se é Nova Hartz mesmo. O nosso amigo Ilmar Hartz. Não, não é. O Ilmar não é de Nova Hartz.
1: É o sobrenome.
0: É, eu tô confundindo com a cidade. Manda a tua cidade aí, Ilmar. Não lembro agora. Me pegou. Não lembro se é Sapiranga, mas é pra aqueles lados ali.
1: Quem tá assistindo a gente também é o Fábio Stazevski. Boa noite, gurizada. O Adelar Frank. Adelar Frank de São Vendelino aí, ó, pessoal de São Vendelino. Clarice Butski, Santa Helena no Paraná. Ô, oh, Santa Helena, muito bonita a cidade de Santa Helena. Lone Schmidt, boa noite. De Augusto Pestana, ó, oh, pessoal de Augusto Pestana. Também Dorothy Williamson.
0: Ah, é Nova Hartz mesmo.
1: É.
0: O Ilmar é chefão lá em Nova Hartz. Tem o mesmo sobrenome que a cidade.
1: É, a cidade.
0: Né?
1: A cidade tem o nome por causa dele.
0: Ah, então eu não estava enganado. Eu fiquei na dúvida. Faz tempo que tu não participa aqui, Ilmar, viu?
1: É.
0: Agora tô te cobrando já no ar aqui. Pedro Quitolina, esse é um pouco mais longe. São Gabriel do Oeste, Mato Grosso do Sul.
1: Olha aí, o pessoal do Matão.
0: Que legal. É, deixa eu ver quem mais aqui. A participação também do Sandro Roberto Balmer de Joinville. Não perde um programa, né?
1: Que legal.
0: Quem mais aqui? Tem recadinho também da turma de Concórdia. Alô, Carlos Lunques. Família Gomes em Curitiba, jantando ao som de mais um Viva Música.
1: Mas que bacana.
0: E aí, moia pau, né?
1: Vai.
0: Jantar com a família e ouvir boa música.
1: Que legal.
0: Vamos pra próxima aqui, faixa 2.
1: Vamos pra próxima.
0: Paquerando. Vamos lá.

0: Ah, o Wilmar tem um sistema de som lá que, nossa, é um PA pra ouvir a rádio lá.
1: Ah, é, eu vi comentários já disso aí. Olha quem tá assistindo a gente também. O seu Marino Oscar Flá. Boa noite, Samuca e Cris. Bandinha Copacabana poderia ter gravado na gravadora Copacabana pra fechar a dobradinha. Que tal? Abração. Pois é, tem algumas coisas que também confundem a pesquisa quando a gente vai fazer, porque existia uma banda Copacabana antigamente, né? E aí Bandinha Copacabana fica muito próximo. Mas a Bandinha Copacabana é essa aqui, nossa, do Rio Grande do Sul, única, né? Paulo Vitor Keffer. Boa noite, São Pedro da Serra. Olha aí o pessoal de São Pedro. Glaci Reicher tá assistindo a gente também. Lori Moraes, boa noite, aqui de Pinhalalto. Opa, Pinhalalto, que legal.
0: Quem mais aqui? O teu sósia, o Alfonso Eger.
1: Meu parceiro, aí em Alfonso, Indaial. Participou ontem também, grande Alfonso lá em Indaial, né?
0: Eldo Kuntz em Nova Hartz em peso hoje.
1: Olha aí.
0: Beleza.
1: É lá da região, né? Copacabana com certeza tocou muito baile lá em volta.
0: Verdade. Quem mais aqui? Andréas Gabriel Blaut, em Campo Bom. Bolinho de batata, uma cerveja gelada e ouvindo Imperial.
1: Mas que beleza. E a fome pegando. Pesque Pague Zanella, parabéns pelo seu programa. Bom demais. Ah, valeu, muito obrigado. Vamos ter que conferir esse Pesque Pague aí também, bola. Qualquer hora dessa.
0: Cris, quando quiser algum áudio, tá no ponto aqui também.
1: Então vá, podemos ouvir o áudio do seu Aníbal Sander, o nosso querido Sandinha. E já desde já desejar uma boa cirurgia pra ele. Vai fazer uma cirurgia na segunda-feira, né, seu Sandinha? Mas vai dar tudo certo, já tá bem, é só uma reparação de alguns projetos aí. E na terça-feira vai estar o pessoal do Macega Show aqui.
0: São os dois áudios aqui, Cris?
1: É os dois áudios, um na sequência do outro.
0: Vamos lá.
2: Oba, seu Cristiano, eu era participante, eu e o falecido Werner Stoll, nós que começamos a Copacabana. Aí depois nós potemos o velho Jacques.

0: Eu toquei uns 2 ou 3 anos, eu toquei junto com o Velhax. E aí depois eu saí fora da Copacabana e aí eu comecei outra pandinha. E assim eu tô agora 72 anos na música. Então a Copacabana era das minhas quarta ou quinta banda que eu fundei. Então eu normalmente eu começava uma banda e fiquei uns anos naquela, e aí depois eu saí fora e fiz outra. Então eu já tinha muitas bandas. Então eu tinha a banda depois da Copacabana. Aí eu fiz a outra banda.
1: Tem mais um áudio, vamos lá.
2: Vai entrando outro áudio.
0: Depois que eu parei com a Copacabana, aí eu fiz a bandinha Ritmo Sul. Aí depois eu vendi a bandinha Ritmo Sul. Aí eu fiz o Destaque Musical. E aí depois eu vendi o Destaque Musical, o nome com contratos e tudo. E aí eu fiz o Alegria do Vale, Alegria do Vale. E depois, uns anos depois, eu vendi o Alegria do Vale. Mas eu já tinha uma Sega Show. Eu era também o fundador da banda Uma Sega Show. Já faz 56 anos
1: Nossa.
0: que eu tô no 50, no, no numa Sega Show. E
1: Essa é
0: aí
1: novidade para mim. É.
0: agora faz, eu acho que faz uns 15 anos que eu tô só mais administrando uma Sega Show. Então eu já fundei muitas bandas. E depois eu vendi a banda com equipamento e com nome e contrato, tudo. E depois eu fazia outra. E assim já tô 72 anos na música. Tá certo, seu Cristiano? Tudo de bom pro senhor.
1: Mas que maravilha,
2: Maravilhaço,
1: Sandinha.
2: Sandinha.
1: Sandinha era, então ele era um verdadeiro produtor de
2: Era
1: bandas.
2: um produtor de
1: Ele
2: banda.
1: montava do zero, deixava tudo alinhado e passava nos trocos.
2: Aí
1: Mas
2: passava
1: aí,
2: nos trocos.
1: mas daí
2: Era um break bom,
1: era
2: né?
1: uma baita, tá
2: Era
1: louco?
2: um negócio bom. Muito obrigado, seu Sandinha. Para mim é uma satisfação muito grande de ter um depoimento assim, porque a gente sabe, eu tenho 36 anos que eu sou já músico, né? Ainda sempre aprendendo, mas já, né, na estrada há
1: Metade,
2: 36
1: Cris.
2: anos, né?
1: Metade.
2: Metade?
1: Metade
2: É.
1: dele.
2: Aí tu imagina, 70. Cara,
1: 72 anos em banda, na
2: e
1: música.
2: vivendo
1: Tá com
2: disso, né?
1: 36, então é metade dele, ó.
2: Metade. Então a gente fica, orgulhoso de ouvir isso aí, seu Sandinho. Pode ter certeza, né?
1: Que
2: Muito obrigado de
1: loucura.
2: coração mesmo.
1: Que loucura, gente. Eu fiquei 16, achei muito. É, vamos
2: É
1: lá,
2: isso aí.
1: faixa 3.
2: Faixa 3.
1: Gosta de valsa, né, Cris?
2: Como é bom.

0: E diga-se de passagem, todas as bandas que o Sandinha, citou, todas as bandas muito boas, né?
1: Sim.
0: Voltadas também já mais pra tradição germânica, enfim.
1: É.
0: Mas todas as bandas muito boas, que tiveram o Ritmo Sul, por exemplo, uma banda que também gravou, né? Também teve a sua história.
1: Sim.
0: Depois, mais recentemente, a Alegria do Vale também, que tem um trabalho muito legal.
1: E enfim, que manteve a identidade, né?
0: Isso, exatamente.
1: É um troço interessante.
0: Joine, Cláudia e Petros em Capão da Canoa. Olha só aqui, que bacana o relato. Saudades da Copacabana.
1: Olha aí.
0: Música é Quer Pintaquara. É, me lembro dos bailes na Casa de Pedra, no quilômetro 4 e Concórdia. Olha que legal. Olha. Valeu, aí. Joine. É, o Joine é conhecedor também das bandinhas aí, né? Joine, abraço.
1: Olha, o pessoal mandou que o Pesque Pague Zanella é lá em Concórdia, então vamos ter que ir mais longe, mas a gente vai também, pode deixar. Um abraço aí.
0: Se for só Pesque, seria mais legal ainda.
1: É, né? se tirar o Pague ali, aí nós já vamos daqui a pouco sair do viagem.
0: Não, Pesque ganhe.
1: Pesque ganhe.
0: Pesque leve.
1: Lúcia Fritzen, boa noite, assistindo do Yammertal, que legal. Muito bacana, muito obrigado.
0: Quem tá com a gente, seu Gui Neumann?
1: Aí o Gui, sexta-feira, hein? Não vamos esquecer a aula de trompete, que sexta-feira, segunda-feira não deu, estávamos meio balangandã, né? Mas aí na sexta-feira vamos recuperar a aula.
0: Balangandã.
1: Balangandã, minha mãe falava, eu também é balangandã hoje.
0: Isso é termo de carnaval, será?
1: Eu acho que é, deve ser. Pesquisa aí o que é balangandã.
0: Vamos fazer o Gui, eu já mandei aqui. Como é que estamos na live lá, Cris?
1: Estamos tranquilo, agora aqui estamos. Agora eu descobri que eu abrindo e fechando a live de novo.
0: Aparece os comentários.
1: Os comentários.
0: Aqui tá igual.
1: É, mas é sempre meio um.
0: Lori Moraes, tu mandou aqui?
1: Lori Moraes, o Pinhal Alto, sim, mandei. Uhum.
0: Paulo Vitor Kiefer, São Pedro da Serra.
1: Isso.
0: Então agora foi tudo.
1: Agora trancou tudo.
0: Vamos iniciar tudo, né?
1: De novo. É isso aí. Tem mais algumas coisas da Copacabana aqui, alguns relatos também, né? Sobre. Até o Lari me mandou sobre os músicos, né? O que os músicos. Como os músicos eram, como não eram. Mas enfim, ele já era. Ele era criança ainda quando a banda já existia, ele não tinha nascido ainda, a banda já existia, né? Mas enfim, ele pegou alguma coisa ainda e falava então dessa coisa dos músicos, da execução e tal, né? Então é uma coisa que a gente sempre gosta de frisar, celeiro de músicos, né? Copacabana, assim como outras bandinhas da época, foi formadora de músicos, isso que o Sandinha estava nos contando antes, né? Um exemplo é ele mesmo, o próprio Sandinha, né? Que integrou a Copacabana antes de fundar outros grupos de sucesso como Alegria do Vale e Macega Show. É o que ele falou, só para frisar essa parte da questão do celeiro de músicos, né? Porque dali saíram com certeza inspirações e músicos para outras bandas, porque como ele disse, as bandas, ele formou outras bandas, né? E esses músicos tiveram que tocar nessas outras bandas também.
0: Beleza. Edenilson Fassbinder de Concórdia. Ó, Pesque Pague Zanella é muito bem recomendado.
1: Opa.
0: Já vamos ter que mandar os boletos agora.
1: É, propaganda aí, ó.
0: Grande abraço. Um abraço pro Arno. E pergunta: Arno?
1: Arno e o Consul.
0: Ah, o Carlitos ainda faz parte? Abraço do Arno Kremer de Serra Grande. Ah, bom.
1: Ah, o Carlito foi esse que eu tentei hoje à tarde ligar pra ele e não tive sucesso. E o meu contato com ele era o Larry também não pôde ir até ele, mas ele ainda está ativo, não sei se ele tá tocando ainda, né? Mas ele tá por aí ainda, mora lá em Igrejinha, né?
0: Eu não
1: consegui contato com ele, mas ficou também aqui hoje, o programa de hoje em homenagem a ele, né? Muito legal.
0: Eu tô tentando abrir a contracapa que não tem, eu acho. Não tem disponível.
1: A contracapa eu tenho.
0: Tu tem?
1: É.
0: Eu queria abrir os compositores aqui, mas enfim.
1: Ah, tá, os compositores eu tenho aqui também. Aqui. Qual é que tu quer?
0: Qualquer uma música aí.
1: Essa que nós tocamos agora é do seu.
0: Falou da Judy Michaels,
1: né? Essa que nós rodamos agora, Como é Bom Sonhar, é do seu Adolfo Valdomiro Schaeffer, né?
0: Bonita a valsa, hein?
1: Muito bonita. A próxima música, 13 de maio.
0: Tá rodando de fundo aqui já.
1: É do seu Pedro Ribeiro Araújo.
0: Mais um machixe.
1: É. Pedro Ribeiro Araújo, né? Um nome bem brasileiro, bem daqui, do Brasil mesmo, e uma música instrumental de bandinha, né? Bem legal.
0: Ó, o Marquinhos apareceu, ó. Olha, o Marquinhos aí, ó. Da Verne Companhia, né? É, entrei no Ritmo Sul em 1983.
1: Olha aí.
0: O Sandinha que me deu a oportunidade. Um abraço pro seu Aníbal e pra nós aqui também. Valeu, Marquinho.
1: Olha aí.
0: Abraço aí, viu? E tá digitando, vem mais história aí. Pode mandar, pode mandar. A gente fica faceiro.
1: Recém recebemos, é bacana de falar. Recém recebemos um abraço lá de Augusto Pestana e agora vem outro, ó. Oi, Prof. Cris, estamos assistindo Bernardo, Everton e Evanise lá em Augusto Pestana, pertinho, eu sempre falo, pertinho de Juí, pertinho da terra dos futuristas lá, né?
0: Tá, mas professor, não dá aula lá também, não?
1: Não, lá eu dou aula online, né?
0: Ah, bom.
1: Somos...

0: online, contatos online. Até, inclusive, temos que mandar um material pro B lá pra ele dar mais uma estudada, né, B? Logo vai alguma coisa pra ti aí.
1: Vamos pra mais uma? Vamos lá. 13 de maio a gente já ouviu um stick.
0: A Vaneira da Serra.
1: Isso aí.
0: Ernildo Iax. Esse é o seu Iax, né?
1: E aqui tem um clarinete ou é impressão minha?
0: Tem um clarinete.
1: Eu não vou perguntar se você toca clarinete, porque deve tocar, né?
0: Clarinete é um instrumentinho que me incomoda um pouco, é enjoadinho, né? Assim, né? Enjoado, né? O sax até eu me defendo um pouquinho, mas o clarinete, ele esteve na minha mão por algum tempo, depois... Ele teve muita sorte de não ser de madeira, senão eu teria ateado fogo aí.
1: O Joãozinho comentou uma vez de que a chaveamento é diferente porque
0: porque o cara que inventou o sistema é um aqui, alemão, né? E é tudo virado.
1: E aí a flauta transversal já é o contrário de novo, bota do lado.
0: Não, enfim. É muito trabalho pra pouco empenho, né? Pra pouco desempenho. Então eu fiquei com o trompete, que ali eu consigo dar uma. O sax também é muito bacana, mas eu prefiro o trompete ainda.
1: Do pistão?
0: O pistão, pistão. Nessa época aí das bandinhas era o pistão, né? O único que tinha o nome próprio mesmo era o trombone, porque o sax também era só sax, não era saxofone, e o trompete era pistão. Um só.
1: E porque ele tem os pistos.
0: É, porque tem os pistos.
1: Aliás, o que tu trouxe aí, tu tá com uma surdina nele, né?
0: Hoje eu trouxe uma surdina pra não fazer muito barulho.
1: Vai tocar o quê? A dança espanhola?
0: É.
1: O que vai sair aí?

0: Em homenagem aos Montanari, né? É uma surdininha. Isso é, quando, quando o professor incomoda muito os alunos, ou vice-versa, né? Eu levo a surdina junto.
1: Vamos lá, toquei alguns bailes com a Copacabana, com o Carlitos nos anos 80.
0: Olha aí, o Carlitos era o baixista da banda, né? Tocava contrabaixo.
1: O Heinz Hemp.
0: Olha aí o Heinz.
1: Rick, pra quem não conhece.
0: Rick Hemp. Olha aí quem tá ligado com a gente também, meu amigo Márcio Lauerman, lá de Novo Hamburgo. Abraço, Márcio. O Arthur também. O Arthur que mandou as músicas, inclusive, pra nós hoje de manhã, né? Obrigado, Arthur.
1: Sempre. Valeu, Pupcher.
0: Bandas de ouro, sempre um ouro pra nós aí, né?
1: Paulquinha dos Cabeludos chegando.
0: Fredolino Sparrenberger.
1: É boa, hein?
0: É legal.
1: É dos cabeludos, não é a nossa.
0: É.
1: Ontem encontrei o Joselito.
0: O Lido.
1: Falei pra ele, ah, tem que comprar a touca, Lido, pra ti, né? Então, se tu tá dizendo que eu sou careca, olha bem pra tua cabeça,
0: Júlia. Te olha no espelho. Não podemos esquecer do Lido, porque ele fez um convite inédito. Inédito não, né? Talvez inédito pra ti, pra mim não. Comer um Schweinekopf lá na casa dele.
1: Temos que ir lá, sim.
0: Não vai demorar muito, Lido.
1: Vamos lá, o Carlito... Aqui, ó, o Marquinhos mandou. O Carlito mora perto de casa, mas não encontrei ele. Consegui o contato dele com o filho Daniel. Passei o contato para o Larry. Logo, ele me mandou que é difícil atender o telefone. Pô, quem? É. Eu também é difícil atender.
0: É difícil.
1: Confesso.
0: O certo era ter ido até lá, entrevistar ele lá.
1: No meu começo da música, eu ia nos ensaios da Copacabana para ver o Jorge tocar bateria. Esse é o relato do Marquinhos. Olha que legal, né? A gente ter esses relatos de quem tava lá dentro, né?
0: É, isso aqui é o
1: bacana.
0: Viu
1: de perto, né?
0: É isso aí.
1: Paulo Schneider, da Serra Grande, Ritmo Sul, era a minha primeira banda.
0: Olha aí.
1: Ah, o Paulo Schneider.
0: Paulão.
1: Isso. Mas que beleza, hein? Aparecendo a turma aí.
0: Começando a aparecer a galera, né? É como ele disse, é um celeiro de músicos, né? Tem muito músico que se formou a partir daquilo ali, né? Diego Paulo... Ah, aqui tem mais uma galera agora. Diego Paulo Rupenthal, acho que esse tu falou também,
1: Peritiba,
0: né?
1: Peritiba, né? Não, esse é da live.
0: Chris. Boa noite, Diego Paulo Rupenthal, Peritiba, Santa Catarina, e o Alemão Viana. Aqui, Alemão Viana, acompanhando sempre, boa noite. Que legal.
1: Dorali Ebling. A Paulquinha dos Cabeludos está rodando. Vamos, então... O Seguro Baile a gente já tocou, vamos pular lá para faixa 2 do lado B.
0: 24 de maio, Ivo Egídio Mikaelsen, mais uma composição dele.
1: 24 de maio? Não, é fevereiro?
0: 24 de fevereiro, desculpa, eu tava em maio já.
1: Ah, podia ser, tem várias de maio.
0: É.
1: Vamos lá, então, vamos ouvir um Stinkia também. Mais um belo machismo. Uhum. Eu tô achando que esse disco eu vou rodar mais seguido.
0: Isso é bacana.
1: Eu sou fã de machismo.
0: É bacana.

0: impressionante, né? São três sax tocando.
1: Bonita harmonia.
0: E aí dá as menor, tudo certinho ali. E daqui a pouco entra os dois trompetes junto com os três sax. Então tem cinco melodias. E o trombone fumando também.
1: E o arbom. Que timbre bonito, ó.

0: Inclusive, a gente escuta, né, Samuca, agora algumas influências desse timbre de teclado aí. Já vimos agora recentemente o La Montanara gravou uma música, sim, com esse timbre, né? E eu tô com uma música pronta também com esse timbre.
1: Como a gente já comentou outras vezes, o Monte Carlo mantém, né?
0: Mantém
1: os timbres praticamente o mesmo dos originais, claro, que com completamente outro instrumento.
0: Sim.
1: Mas se buscou, né? Fiel, tiveram um capricho de buscar pra se tornar. Enfim, manter a identidade da banda.
0: Pra ficar
1: também, né?
0: Vivo, né? Pra não perder isso.
1: Que loucura, muito bom. Marino, tem mais uma sugestão para os próximos programas, Marino.
0: Vamos anotar a sugestão do Marina aqui, vamos anotar.
1: Musical Flórida, Distância Velha.
0: Olha aí, ó.
1: Musical. A gente tem alguma coisa deles aqui, mas se precisar.
0: Hoje
1: a gente
0: eu
1: vai
0: achei
1: atrás,
0: uma, né? Até vou falar aqui já no ar, que a gente vai fazer é AZ6.
1: Não, tem pouca coisa gravada.
0: É.
1: E o pessoal vira e mexe tá pedindo AZ6 aqui. Incrível como a memória tá vivo na memória do,
0: sim,
1: da nossa
0: e
1: audiência.
0: É muito legal, tem uma música, a primeira música do disco roda aqui na Imperial bastante. Mas nós vamos fazer, é um trabalho bem
1: bacana. Confesso que as únicas coisas que eu conheço do AZ6 são as músicas, não sei nada.
0: É, eles são de Horizontina, então é um trabalho um pouquinho mais complicado. Eu tenho que chegar lá pra achar a galera de lá. Horizontina, Tucunduva, vou pedir uma reserva especial pro Pino.
1: Oh.
0: E vou lá em Tucunduva para pesquisar sobre essa AZ6 aí.
1: Bandinha Copacabana, faixa número 9. Seria, no caso, a faixa 3 do lado B, né?
0: É, Meu Amor, Ivo, Egídio e Micael. Sim, também mais uma dele.
1: Mais uma, hein?

0: Uma curiosidade, o Marquinhos mandou, isso é importante. Atenção, hein? Uma curiosidade.
1: Curiosidades.
0: A Copacabana tinha uma Kombi, a Kombi que levava os músicos. É, segundo ele, eu acho que é a mesma que o Carlito tem até hoje. E tá bem conservada, segundo
1: Meu
0: ele.
1: Meu Deus, então vamos ter que ir lá. Sandinha, prepara o chimarrão aí que nós vamos dar uma chegada aí daqui uns dias.
0: É, o pessoal perguntando aqui, o Beto, né? É, teve uma banda chamada Aurora em Nova Petrópolis?
1: Bandinha Aurora.
0: Tem a bandinha tem. Aurora, mas que não, mas a que eu conheço é de Santa Catarina até, eu acho.
1: É, mas eu acho que teve uma Aurora por aqui também.
0: Talvez não por muito tempo, mas eu tenho lembrança também de que teve uma banda Aurora mais pertinho da gente aqui. É, mas acho que não chegou a gravar.
1: Acho que não.
0: É, deixa eu ver onde é que eu parei aqui.
1: Olha aí, Guilherme Bochado. Aê, meus parceiros do Futurista. Esse Cris é fera no gatilho. Tô fã dele. Demos muitas risadas em Piritiba com as histórias dele. Forte abraço a todos e da rádio e muito sucesso. Pois é, na hora da janta lá, quando a gente foi jantar com os futuristas lá em Piritiba, contei umas histórias muito legais, né,
0: Gui? E era verdade?
1: E era tudo verdade. Só que eles ficaram com um pouco de medo, assim, das minhas histórias. Mas é, depois da janta não tinha problema, eles não tinham mais fome, né?
0: Meu Deus!
1: Pessoal dos futuristas. João Carlos Veríssimo, meu amigo Cris, você pode mandar um abraço para minha amiga Marjana de Porto Alegre. Faz aniversário dia 28/6. E pelo que ele
0: botou, amanhã,
1: de
0: então.
1: São Paulo, amanhã. Então tá, um abraço aí pra Marjana de aniversário, de Porto Alegre. Parabéns.
0: João de Paula.
1: Lauri Rinker, a Copacabana fez parte da minha juventude. Tocaram muito em Santa Maria do Herval, sempre com seu repertório alegre. Um abraço, Lauri Rinker, de Vila Ferraria. Mas olha aí que bacana, Lauri. Muito obrigado, viu? Show de bola. João Carlos Veríssimo também tá assistindo a gente.
0: Gabriel tá na sintonia também, tá com a gente. É, Bandinha da Saudade, acho que também não chegou a gravar, né, Cris?
1: Acho que não.
0: É. Mas enfim, também aí tá um
1: muitas bandas
0: registro,
1: que,
0: né? O pessoal relembrando, enfim, né? As
1: muitas
0: bandinhas.
1: Muitas bandas que agora começam a gente descobrir. Eu lembro do meu pai, do meu falecido pai, falando, né, de algumas bandas que realmente não gravaram, mas que ele foi. Essa Aurora é uma que eu acho que. Eu lembro do pai falar, eu era muito criança, mas eu lembro dele falar. Que, na verdade, é assim, né, Samuca? Antigamente, na Rádio Progresso de Novo Hamburgo, tinha um programa de bandinhas no sábado de tarde, elas iam lá tocar ao vivo. E aí as pessoas. Eu me lembro do pai falar que o meu avô já escutava isso e eles anotavam o nome da bandinha. Escreviam lá, ah, bandinha tal, né? Tocou tal música. É, pra eles saberem o nome da música, mas muitas vezes aquela bandinha não tinha disco gravado, eles só iam lá tocar ao vivo, né? E tocavam bem pra caramba, não eram fracos.
0: É, o que que mandaram pra nós aqui? Deixa eu dar uma olhada aqui. É musical oriental. Deixa eu ver quem é que mandou
1: aqui.
0: Bandinha oriental é musical oriental, né?
1: É.
0: Tem vários capas de disco chegando aqui, quem tá mandando pra gente é o Ricardo. Deixa eu ver, já vou abrir aqui, viu, Ricardo, as fotos. É, por acaso ouviram falar na banda Flor do Mar? Meu falecido avô ajudou a fundar nos anos 70, 80 em Campo Bom. É, eu não conheço.
1: Aí.
0: Viu, quem é que mandou aqui, o Andréas? Eu realmente não conheço, mas já assim, acho que de relance já ouvi falar, sim. É.
1: Ó, quem tá mandando também, o Marcos Seibel.
0: Ah, o Ricardo Estudo mandou aqui, ó. E aí ele mandou as fotos do disco, tem mais de 20 fotos aqui. Que é musical oriental, é banda oriental,
1: bandinha oriental. A banda oriental a gente vai fazer daqui uns dias também.
0: Ele tem um monte de vinis aqui, ele mandou.
1: O Marcos Seibel, banda Flórida, eu fiz parte da banda em 1985 a 1988. Olha aí, ó, já temos um contato aí pra...
0: E a camisa floreada...
1: Camisa floreada. Ivo Egídio Micaelsen também, mais uma dele.
0: Seu Ernesto Ervino Miller era o vovô aí do pessoal de Campo Bom, então, que ajudou a fundar a banda Flor do Mar. Às 16 conheci em 1982. O Heinz mandou aqui, ó. Fui transferido para 13 de maio, a banda estava encerrando a atividade
1: na
0: época.
1: Olha aí, ó.
0: O AZ6 acho que tem dois discos, né?
1: Tem.
0: Bom, deixa para os próximos programas.
1: Você vai estar no próximo.
0: Mas eu acho que são só dois discos.
1: É.
0: Ah, colocar o Marquinhos aqui, isso é importante, que eu vou falar no ar, ele tá se dispondo, inclusive, a colaborar com os programas aqui.
1: Opa,
0: porque como o Marquinhos tem bastante conhecimento também das bandas, principalmente das bandas típicas, né, e bandas desse estilo, sim, aí é pra entrar em contato com ele quando precisar alguma coisa que ele talvez possa
1: show
0: ajudar.
1: De bola, vamos procurar esse rapaz aí.
0: Boa noite, acompanhando o Viva Música, Luiz Carlos Morcha, alô professor, também.
1: Tá, professor.
0: Tupandi
1: também. Internacional, professor. Cláudio Cleia Turo, boa noite, né? Escuta em Canguçu. Hilton Antônio Hanauer, estou escutando o programa aqui em São Pedro da Serra. Sugestão para os programas: Bandinha Camponesa, Banda Gregória de Cruzeiro do Sul e Musical Columbia. Abraço do Hilton. Ah, todas, essas estão
0: coisa
1: no,
0: boa, né?
1: Todas essas estão no mapa.
0: Lembrei esses dias do Concorde, de Montenegro.
1: É, a Camponesa. Fih, também.
0: Nossa,
1: é,
0: senhora, quanta coisa. E esse programa, assim como os outros dessa maravilhosa rádio, são a verdadeira cultura. Aprendi a ouvir bandinhas com meu pai e olha que não sou de origem germânica. Mas a música une os povos. Olha que legal esse relato aqui
1: aí
0: do nosso amigo Gabriel, né? Que tá sempre na companhia aí também, sempre que pode, né? Que legal.
1: Que legal.
0: Deixa eu ver aqui quem mais... É o pessoal aqui que mandou os vinis, né? Ah, é o Ricardo, beleza. Não sei se pai ou avô aqui. Meu foi ecônomo, agora não sei se é o pai ou avô, mas foi ecônomo da Sociedade de Atiradores em Boa Vista do Herval. Boa Vista do Herval é a sociedade que tem uma baita história, né? Desde 1954 até 89. Pensa a história, né?
1: Meu Deus.
0: Pensa quanta bandinha tocou lá, né?
1: Quanto baile de Kerp foi feito por lá, senhora, né?
0: Que legal.
1: Quem tá assistindo a gente também, a Arolda Ferreira e o seu Plínio Schneider. Aí, seu Plínio, um abraço.
0: Show de bola.
1: Rio Pardinho, Santa Cruz do Sul, Jair Jäger, mais a Galo, né? Que legal.
0: Agora 9:09, vamos pra, já estamos nas últimas duas aqui, vai lá, Champagne Vine.
1: Autor desconhecido, mas essa é uma música muito conhecida pra nós, né?
0: Tem a versão, inclusive, cantada, né?
1: É.

0: Afonso Mosman mandou. Bandinha da Saudade é de Três Passos. Tem disco gravado. Olha aí, vamos.
1: Quem? Qual é a banda?
0: Bandinha da Saudade, que fala, alguém falou antes, né? Só. Bandinha da Saudade. Egon Kunstler, boa noite. Mein Vichen. Vichen das Tens.
1: Cláudio Dildo e Dois Irmãos da Companhia. Abraço, Cláudio. Boa noite, banda Caravan de Ivoti. Musical Verona de Lajeadinho.
0: Vai começar a vir as pérolas.
1: Banda né? Os Vibrantes.
0: Vibrantes
1: tem disco, sim. É. Tem disco. Viu só? A gente foi mexer, né?
0: É, mexer.

0: Dá tempo de mandar o teu recadinho ainda, viu, gente? O WhatsApp é o 5432811510. Deixa eu ver aqui. Eu não vou conseguir ouvir o áudio, mas quem tá ligado conosco também é o meu amigo Marcos Hens.
1: Olha aí,
0: pô,
1: o Hens.
0: Ô, Marcos! Hens. Mas que tal? O Marcos também podia pagar uma janta pra nós, mora.
1: É, mano, até não,
0: é, não é possível.
1: Podia ser até na tua volta pra Bom Princípio. Eu esperava até a tua chegada.
0: É, né? O grande Marcos Hens, abraço, viu? Legal aí. É 7 para as 9, onde é que eu parei aqui? Tinha mais recado? Ah, não, aqui ó, o Heinz tá digitando, era isso que eu tava esperando aqui.
1: Aí, o Heinz vem com pérolas também.
0: É, não, esse aí quase não conhece também, né?
1: É.
0: Tem que fazer uma dos divertidos também.
1: Vamos fazer dos divertidos também.
0: Tem um monte de bandinha bonita.
1: Tem, tem.
0: Polquinha da Saudade, faixa 12.
1: Hermínio Yax. Você é o Yax, né? Clarinete.

0: mandei um contato aí, Cris. Te mandei um contato aí que o nosso amigo Heinz mandou aí gentilmente.
1: Opa. Ah, que legal. Valeu, Heinz. Tô de volta. Vamos entrar em contato com ele também. Muito bem gravado isso aqui, né?
0: Tu viu que aqui tem percussão, sabe tem por percussão. Quê? Sobrou músico.
1: Ah, é? Tá só o clarinete
0: solando, né? Cadê os trompetistas tão de folga?
1: Os outros sacos com tudo lá.
0: Mas exatamente era assim ao vivo.
1: Sim, era assim, né?
0: Exatamente assim.
1: Tu sabe que eu fui tocar um baile esse final de semana com o Giro Tondo, né? Fui fazer uma participação especial. E aí lá pelas tantas, terminou o baile e tal, daí daqui a pouco chegou o Ladir pra mim e disse, bah, Cris... Esqueci do teu instrumento que eu trouxe pra te tocar.
0: Pandeirinho.
1: O pandeirinho meia-lua, aquele. Mas como é que tu esquece do instrumento principal dos instrumentistas de sopro?
0: É,
1: mas cara. Sábado agora tem outro baile, aí eu não vou esquecer. Vou tocar.
0: O agogô. Aqui nós temos chocalho, agogô. Nossa, estende de tudo.

0: Que capricho.
1: É, muito bacana.
0: Vamos botar legal. O Seguro Baile aqui mais um stick, até porque já tá indo pra reta final. Nós aqui
2: tamo,
0: do programa.
2: Estamos no final, aí, dos finalmente.
0: O tempo passa rápido, né?
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0: É, na live, tem mais alguma coisa aqui? Vamos ver. Pro Plínio tu mandou alô, né?
2: Mandei um alô pro seu Plínio, Schneider, com certeza.
0: Alice Caspari entrou agora. Alice, aliás, do Canadá, olha que legal.
2: Olha aí, depois dos Estados Unidos.
0: Que hora é no Canadá agora? É mais cedo lá, né? É, são horas a menos.
2: É, não sei.
0: Europa é horas a mais e ali é Estados lá, Unidos e Canadá deve ser horas a menos.
2: Frente.
0: Então aqui é pra trás algumas horas.
2: É.
0: Deve ser de tarde.
2: Deve
0: né,
2: ser de
0: então.
2: Tarde.
0: Tá bom, é. Tá bom. Montenegro também na companhia. O alemão Viana mandou aqui que era.
2: Radialista,
0: Viana,
2: com a minha mãe, a Rádio Alto Taquari, de estrela.
0: Rádio Alto Taquari, não sei se ainda tá no ar, mas era uma rádio que eu cheguei a visitar, uma rádio AM.
2: Uhum.
0: E que tinha um acervo que era um negócio assim sensacional.
2: É, eu
0: uma rádio bem antiga também,
2: bem,
0: né?
2: Bem antiga.
0: Uma rádio
2: eu me lembro AM. Do pai falar dessa rádio, né? Alto Taquari.
0: Jorge da Vila Olinda. Olha aqui o que ele mandou. É, seleção de bandinhas. E aí tem aqui na seleção de bandinhas músicas da banda Bandinha Aurora.
2: Opa.
0: Provavelmente só então tem a gravação nessas coletâneas.
2: É.
0: É, quem mandou aqui, o Jorge, hein, da Vila Olinda. Dois vinis da banda Bandinha Aurora. Daí tem aqui, deixa eu ver. É. Bandinhos Carpinteiros, Bandinha Aurora, os Bandeirantes, Lira, os Bandeirantes. Bandinha Lira de Pomerode. É, mas eu acho que essa Bandinha Aurora é a de Santa Catarina.
2: Eu acho que é.
0: Essa aqui é a de Santa Catarina. Eu acho. A gente tem alguma coisa das músicas deles aqui também.
2: Sim. Maria Helena Apple de Montenegro. Quem mais aqui? Lourdes Milk, boa noite. Talírio Eckert, boa noite de Ivoti. Mas que legal. A galera ainda tá assistindo a gente aí, ó.
0: E... aliás, agradecer a audiência lá no YouTube também, né? Acaba que a gente não manda o alô pra turma do YouTube, pelo fato de não interagir, né, com a nossa audiência de lá, mas bastante gente assistindo a gente lá no YouTube, né? YouTube, e é legal. Legal que fica lá, né? Fica lá, fica salvo, lá. Se não perdeu o programa, não conseguiu assistir ao vivo, pode assistir em outro momento, saber um pouquinho mais também sobre as bandinhas aqui da nossa região. Exatamente. E sul, né, Cris?
2: Tudo isso aí. Semana que vem, Samuca, estaremos mais uma vez ao vivo, né? Já um minuto agora faltando, né? Na próxima semana nós vamos falar de uma banda conhecidíssima, que é lá da região, então, das Missões, né? Não bem das Missões ainda, mas chegando lá perto, vamos fazer algumas bandas de lá agora. Por isso essa AZ6 já está na mira aí pra fazer, né? Tem mais algumas daquela região. Nós vamos falar de uma banda de Criciúmal, no Rio Grande do Sul, que é muito conhecida nossa aqui por um outro estilo, mas que gravou lá em 1978 músicas de bandinha, um disco completo instrumental, que é a banda Danúbio Azul.
0: Verdade, o nome tem uma baita história e muito pouca gente conhece, né?
2: O nome do disco vai ser a música que a gente vai falar, Noites de Primavera. Inclusive tem muitas particularidades naquele disco. Falei hoje com o Ed, meu amigo Ed, lá do...
0: Só uma palhinha, só uma palhinha.
2: É.
0: Ó.
2: Esse é o Danúbio Azul.
0: Danúbio Azul. Em 78, né?
2: Em 78, é. Muito legal. Então a gente vai ter uma história bem bacana. Depoimento lá da galera, dos músicos de lá também. E vai ser também uma maneira da gente homenagear essa banda que tanto contribuiu, né? E continua contribuindo até hoje pro nosso meio musical. Olha aí, vi agora o meu amigo Claunísio. Crank lá de Pomerode. De Pomerode. Boa noite, a bandinha Aurora é de Jaraguá do Sul.
0: É, viu?
2: É isso aí. Valeu, Claudir.
0: Maravilha.
2: Pessoal, vamos do lá, Estrela então, de Ouro. Vamos lá, vamos embora.
0: 9 em ponto.
2: Semana que vem estaremos aí.
0: Maravilha. Danúbio Azul, semana que vem.
2: Danúbio Azul. Valeu, galera.
0: Até. Eu sigo contigo até meia-noite. O Cristiano volta na